0: tráfico iminente ou em andamento em até 12 horas. Graziela Mendonça.
1: Portaria também autoriza a criação de uma força integrada para combater o crime organizado no ambiente cibernético.
2: Mudanças nas receitas médicas controladas.
0: Uma nova regra da Anvisa autoriza os médicos a emitirem as receitas de forma totalmente digital.
2: A partir de hoje, as vigilâncias sanitárias locais passam a usar um sistema único integrado em todo o Brasil. Cleide Lopes.
3: O novo sistema foi criado para centralizar a gestão na prescrição de medicamentos sujeito a controle especial.
0: Está chegando o Dia das Crianças.
2: E você já sabe o que vai dar de presente?
0: Na hora de escolher um brinquedo, fique de olho nas dicas do Inmetro para garantir diversão com segurança. Pablo Mundim.
4: Do Inmetro, orienta os pais a verificarem a presença do selo de identificação da conformidade antes da compra.
2: Hoje, na apresentação da Voz do Brasil, Luciano Seixas e Mariana Júnior.
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2: A Justiça Federal determinou medidas para a proteção de crianças e adolescentes na plataforma Discord.
0: O pedido foi feito em ação da Advocacia Geral da União, acatada pelo Judiciário.
2: A ferramenta de comunicação terá que adequar o monitoramento da plataforma, verificação de idade e de controle parental, entre outras medidas.
5: Na ação que foi acatada pela Justiça Federal, a Advocacia Geral da União sustenta que a plataforma Discord apresenta falhas nos mecanismos de verificação de idade e de proteção aos usuários contra riscos graves, como os que culminaram na morte de um adolescente de 13 anos em julho deste ano. A ferramenta de mensagens instantâneas e comunicação deverá cumprir agora uma série de determinações judiciais, entre elas, adotar medidas para impedir a recriação de servidores, canais e comunidades removidos e o retorno de usuários banidos ou suspensos. O Procurador Nacional de Defesa e Democracia da Advocacia Geral da União, Rafael Ramos, ressaltou que as medidas estabelecidas pela Justiça estão previstas na legislação brasileira, com destaque para o Estatuto da Criança e do Adolescente Digital.
6: Esse quadro ele já vinha se agravando e o que acontece? O Brasil hoje ele tem uma legislação específica, né, para proteção de crianças e adolescentes no ambiente digital, chamado ECA Digital. Então, nós, essa foi a grande base, digamos, da nossa ação, foi exigir que fossem cumpridas determinações que já constam em lei, mas que infelizmente não estavam sendo observadas especificamente nessa plataforma.
5: De acordo com a decisão judicial, as contas de crianças e adolescentes até 16 anos devem estar vinculadas às contas de seus responsáveis legais. A plataforma de Discord também deverá adotar medidas de proteção e ferramentas de supervisão parental, incluindo o controle das interações. A decisão ainda determina que o Discord crie protocolo para situações de extorsão sexual envolvendo crianças ou adolescentes. Rafael Ramos, da Advocacia Geral da União, explicou que essas plataformas já têm ferramentas para coibir esses tipos de crimes.
6: Há mecanismos nas formas de detecção, seja por vídeo, seja por ícones, seja por textos, seja por chamados metadados, né, correlações de comportamento de determinados usuários conversando com outros, os chamados sinais, né, esses marcadores, as empresas têm condição de fazer esse acompanhamento e é uma avaliação de risco. Né.
5: O Discord também deve comprovar a capacidade de operar em língua portuguesa para segurança, moderação e recebimento de denúncias no Brasil. Caso não cumpra a determinação judicial, a plataforma ficará sujeita a multa diária de R$100 mil. Reportagem Luana Karen.
0: O Google removeu do YouTube 46 canais e 11 vídeos criados por meio de inteligência artificial com falsos médicos para disseminar desinformação, promessas de curas e tratamentos sem comprovação científica.
2: Outros 32 canais e 4 vídeos já estavam disponíveis quando a notificação chegou à empresa. 2 canais foram desmonetizados.
0: Segundo o Google, os canais foram excluídos por violações às políticas da plataforma, fraude e roubo de identidade.
2: O pedido para retirada do conteúdo foi feito pela Advocacia Geral da União.
0: O Centro Nacional, que vai centralizar notificações sobre possíveis crimes cibernéticos contra crianças e adolescentes.
2: A estrutura ligada à Polícia Federal vai receber, analisar e encaminhar os casos às autoridades responsáveis.
0: Saiba mais com Graziela Mendonça.
1: O Ministério da Justiça e Segurança Pública publicou uma portaria
7: que estabelece como serão recebidas e encaminhadas as notificações sobre possíveis crimes contra crianças e adolescentes no ambiente digital. A Polícia Federal vai centralizar esse trabalho por meio do Centro Nacional de Proteção à Criança e ao Adolescente. As empresas de tecnologia deverão comunicar situações de risco crível, iminente ou em andamento em até 12 horas. Casos onde há indícios de material de violência contra criança e adolescente terão prazo de 72 horas ou de até 7 dias, dependendo da ocorrência. A empresa também terá que retirar o conteúdo do ar imediatamente e guardar o material e os registros necessários para ajudar nas investigações. Os relatórios serão analisados e encaminhados às autoridades responsáveis, como as polícias, o Ministério Público e a Agência Nacional de Proteção de Dados. A portaria também autoriza a criação de uma força integrada para combater o crime organizado no ambiente cibernético, inclusive casos de violência sexual contra crianças e adolescentes. Graziela Mendonça, para a Voz do Brasil.
0: Autoridades brasileiras se reuniram hoje com o representante de comércio dos Estados Unidos para mais uma tentativa de diálogo sobre as tarifas impostas pelo governo norte-americano.
2: Com presença do ministro do Desenvolvimento, Indústria, Comércio e Serviços, Márcio Elias Rosa, e do ministro das Relações Exteriores, Mauro Vieira, o encontro ocorreu durante a reunião de ministros do comércio do G20, grupo que reúne nações desenvolvidas e emergentes, e também a União Europeia e a União Africana.
0: Durante a reunião, os ministros reafirmaram a disposição do Brasil de avançar nas soluções que afetam o comércio bilateral.
2: O governo norte-americano deve encaminhar nas próximas semanas um documento com uma proposta para possível acordo, como explica o ministro do Desenvolvimento, Márcio Elias Rosa.
8: Apresentamos de novo para eles nossos argumentos, quão injustas e indevidas são as tarifas que são impostas ao Brasil na atualidade e a necessidade de superá-las. Eles assumiram o compromisso de nos encaminhar nas próximas semanas um documento das discussões daqui para frente. Conseguimos alcançar um ponto de convergência. É necessário que tenhamos um escopo definido para aquilo que possa vir a ser no futuro um acordo comercial entre Brasil e Estados Unidos.
0: Mais de 3 mil moradias poderão ser construídas em 13 estados a partir da destinação de 28 imóveis da União para projetos habitacionais.
2: Os imóveis são prédios para serem revitalizados ou terrenos para construção de moradias, localizados em 12 estados e no Distrito Federal.
0: São Paulo é o estado com maior número de concessões. São 7 para a construção de 1.325 unidades.
2: A ministra da Gestão e da Inovação e Serviços Públicos, Esther Dweck, que fez a entrega nesta quarta-feira, comentou a iniciativa.
9: A gente conseguiu mapear vários imóveis, terrenos ou prédios que tinham um potencial de habitação e colocamos à disposição a partir de um edital específico da Minha Casa Minhas Identidades com a oferta desses imóveis e a partir disso houve todo o processo de seleção. São várias etapas, né? A seleção já foi anunciada alguns meses atrás, mas agora é uma etapa importantíssima que nesses 28 imóveis a gente faz a cessão do direito real de uso, que é justamente para começar agora o processo de, se for um prédio, de fazer retrofits, foi um terreno começar a construção.
0: Populações de comunidades quilombolas de todo o país passam a ter atendimento dentro do Sistema Único de Saúde com foco em necessidades específicas.
2: Já estão valendo as regras da nova Política Nacional de Saúde Integral da População Quilombola.
0: A medida tem o objetivo de combater as desigualdades históricas no acesso aos serviços e garantir direito à saúde nesses territórios.
10: Política de proteção à saúde da população quilombola avança com a assinatura da portaria que institui a Política Nacional de Saúde Integral da População Quilombola no último dia 15 de setembro. A norma é mais um passo na atenção integral e para o enfrentamento das desigualdades em saúde da população quilombola. Com a portaria publicada, a política de saúde será integrada ao SUS. Agora, ela será implementada nos territórios. Para isso, é preciso elaborar o Plano Operativo Nacional, que deverá detalhar prioridades, metas, indicadores, responsabilidades e mecanismos de acompanhamento e avaliação. A norma garante ainda que o reconhecimento da população quilombola para fins de atenção à saúde independe da situação de regularização fundiária ou de titulação do território. Daniele Popov, para a Voz do Brasil.
2: O subsistema de saúde indígena, responsável por atender os povos originários diretamente nas comunidades e aldeias, está completando 27 anos.
0: É por ele que são realizados, por exemplo, mutirões de atendimento para consultas e exames.
2: A experiência foi levada recentemente por uma comitiva brasileira ao México, país que pretende adotar modelo semelhante no Sistema Único de Saúde.
0: Nós conversamos sobre tudo isso com a secretária especial de saúde indígena, Lucinha Tremembé, hoje mais cedo. Acompanhe. Secretária, bem-vinda à Voz do Brasil, é um prazer ter a senhora conosco. A senhora participou, né, secretária, da comitiva brasileira que esteve no México apresentando o nosso modelo aí de saúde indígena. Conta pra gente, então, o que o Brasil mostrou aos mexicanos e por que esse encontro aconteceu?
11: Eu que agradeço o convite. Sim, estive compondo a comitiva do ministro na semana passada e a gente foi apresentar o SUS, o Sistema Único de Saúde. O México vai implantar, vai ser o segundo país que vai implantar um Sistema Único de Saúde, né? Assim, a exemplo do nosso SUS. E a gente também apresentou o nosso SASI-SUS. Que já é uma, se o SUS já é uma iniciativa, algo que é único, imagina um subsistema específico para os povos indígenas. Então a gente fez essa apresentação e saímos de lá com vários compromissos, inclusive de compartilhamento de mais informações, que o México ficou muito interessado de também implantar algo semelhante a um subsistema. Eles disseram que não do formato, porque realmente como vai ser um sistema único agora lá, seria, eles disseram, não, a gente não vai fazer algo tão grande, mas ter uma secretaria, aliás, um departamento que vai tratar de todas as políticas e a saúde estará dentro.
2: Pois é, assim como o Brasil, o México é um país com uma população indígena grande e com grande influência em diversas áreas da sociedade, né? A troca de experiências com mexicanos pode nos ajudar? De que forma?
11: Pode sim. A gente até falou isso na nossa apresentação, que a gente tinha algo muito parecido, que era a população, evidentemente, né? A gente tem população indígena aqui, tem população indígena lá, e a gente tinha coisas distintas que a gente poderia se compartilhar. No caso do Brasil, a gente tem um subsistema específico hoje, que já atua com política específica para a assistência à saúde dos povos indígenas do Brasil, e o México, mesmo não tendo um subsistema, mesmo não tendo no sistema único, mas eles atuam com a medicina tradicional. Então, eles têm várias estratégias, várias expertises, experiência. Inclusive, eu tive a oportunidade de visitar um dos centros tradicionais, muito interessantes. Trabalham com parteiras tradicionais, trabalham com a medicina alternativa. Então, isso é que a gente quer agregar entre os dois países.
0: Vamos falar um pouquinho, secretária, dos mutirões de atendimento à saúde indígena. Então, a gente teve um agora sobre os Yanomami, né? Com consultas, exames especializados lá na terra indígena Yanomami. A CESAI tem feito ações assim em outras terras indígenas também. Como é que são os resultados desses mutirões?
11: Sim. A CESAI tem feito, fez um cronograma para fazer mutirões em vários DSEIS de todas as regiões do Brasil.
0: DSEIS são os distritos de saúde indígena, né?
11: Isso, os distritos sanitários especiais indígenas. Nós temos 34 no Brasil. Então, a gente fez um cronograma que abrangesse aí todas as 5 regiões do Brasil, olhando principalmente para a fila de espera e para o que os mutirões iriam ofertar. Saúde da mulher, a oftalmologia, exames. Então, a gente olha para essa fila e aí a gente organiza esse cronograma. A gente já fez em vários outros de 6. Agora, a gente encerra amanhã. Hoje a gente está encerrando no Yanomami, trazendo aí várias estratégias para um território que a gente tem um primeiro centro de referência também, que inclusive a ação está sendo realizada nesse centro de referência no meio da Amazônia.
2: Como a senhora falou, né, tem ocorrido ações específicas para a saúde da mulher também, inclusive com rastreio de câncer de colo de útero. Essas ações costumam ser bem recebidas pelas indígenas? Os mutirões ajudam a prevenir e tratar doenças?
11: Muito bem recebidas. recebido. Eu tenho participado, inclusive, de algumas ações, tenho ido lá, conversado com as lideranças, com os profissionais, e o quanto a gente sai satisfeito de ouvir dos usuários que estão lá, deles terem recebido o serviço, e isso mitiga realmente o tempo de espera, mas também deles estarem saindo de suas aldeias para poderem ir para a cidade grande, que é esse o propósito também da gente levar assistência para dentro desses territórios, para que eles se desloquem menos ainda para as cidades grandes.
12: Agora, o Sistema de Atenção à Saúde Indígena está completando 27 anos, né, secretária? Ao longo desse período, o que a senhora destacaria como as políticas mais importantes e os aprimoramentos que ocorreram aí nessas quase 3 décadas?
11: Nosso subsistema de atenção à saúde indígena, 27 anos. A gente olha para trás e vê realmente que é muito tempo e que temos muitos avanços, né? O subsistema foi realmente um grande avanço de ter se criado um subsistema específico dentro do Sistema Único de Saúde, porque mesmo o nosso Sistema Único de Saúde, ele traz a integralidade, a universalidade, mas a gente olha para a questão da equidade. Então, por isso que foi pensado, trazido, né, ser criado um subsistema, e aí esse subsistema ele trouxe políticas específicas, embora que a gente aplique os programas que usuais do Sistema Único de Saúde, mas quando eles são aplicados dentro dos territórios indígenas, eles trazem um outro formato.
12: Sofrem adaptações, né?
11: Adaptações, porque aí ele se adapta a questões territorial, a questão cultural, a forma de organização dessa população. Então, isso já é um diferencial muito grande. Não é à toa que é uma saúde diferenciada, que tem um subsistema específico para isso.
2: Muito bem, nós conversamos com a secretária de Saúde Indígena do Ministério da Saúde, Lucinha Tremembé. Muito obrigado por sua entrevista aqui à Voz do Brasil.
11: Eu que agradeço.
12: Receitas de medicamentos que até então eram emitidas apenas em papel, agora também poderão ser feitas de forma digital a partir dessa quarta-feira.
2: A novidade faz parte de uma nova etapa do Sistema Nacional de Controle de Receituários da Anvisa, que passa a oferecer funcionalidades para a emissão e o controle digital das receitas.
12: A mudança amplia as opções de prescrição e mantém o controle sobre medicamentos sujeitos a regras especiais. Confira na reportagem.
13: Algumas receitas que antes eram feitas somente em papel, agora também poderão ser emitidas eletronicamente. A mudança não significa o fim das receitas físicas, nem torna obrigatória a versão digital. A nova etapa amplia as opções de prescrição nas farmácias e drogarias. Entre as principais novidades está a emissão eletrônica das notificações de receita, como as de cor azul e amarela, que eram emitidas somente em papel. O analista de pesquisa João Paulo Ribeiro conta que foi atendido em uma teleconsulta e recebeu uma receita eletrônica e fala sobre as vantagens desse tipo de prescrição.
14: No fim das contas, eu achei super prático, porque diminui a quantidade de papel para carregar depois da consulta, né? Diminui a quantidade de documento para guardar.
13: O novo Sistema Nacional de Controle de Receituários foi criado pela Agência Nacional de Vigilância Sanitária, Anvisa, para centralizar a gestão da numeração e ampliar o controle das receitas utilizadas na prescrição de medicamentos sujeito a controle especial, como explica o diretor da Anvisa, Tiago Campos.
15: Reúne a gestão da numeração dos receituários em uma base nacional única. Isso permite acompanhar o percurso da receita desde a sua emissão até o registro da utilização pela farmácia ou drogaria, com base padronização e rastreabilidade.
13: Para a coordenadora do Grupo Técnico de Vigilância do Conselho Federal de Farmácia, Luciana Calil, o novo sistema de prescrição vai ajudar a evitar a falsificação de receitas e melhorar o acesso das farmácias às informações.
16: Nós temos muitas receitas falsificadas que são feitas de forma legal. E de forma eletrônica isso não vai ser possível, porque essa numeração ela é controlada pela vigilância e ela é associada ao CPF e ao número de registro do prescritor.
13: É bom lembrar que as receitas em papel continuam válidas e podem ser utilizadas de acordo com as regras aplicáveis a cada tipo de medicamento. A implementação do Sistema Nacional de Controle de Receituários, o SNCR, aconteceu acontece de forma gradual até 29 de outubro de 2026. Mais informações sobre o novo sistema de receituários podem ser obtidas em gov.br/Anvisa. Reportagem Cleide Lopes.
0: Este mês, o Inmetro promoveu uma operação para fiscalização de produtos infantis em lojas físicas e virtuais.
2: O objetivo é que a diversão seja segura e não acabe em acidente.
0: Conheça agora algumas dicas dos critérios que devem ser observados e o que fazer em caso de dúvidas ou denúncias.
17: Na hora de escolher um brinquedo, a segurança das crianças deve vir em primeiro lugar. Para prevenir riscos, o Inmetro, Instituto Nacional de Metrologia, Qualidade e Tecnologia, realizou durante o mês de setembro a Operação Criança Segura, que fiscaliza produtos infantis em lojas físicas e virtuais. O assessor da Diretoria de Avaliação da Conformidade do Inmetro, Leonardo Rocha, orienta os pais a verificarem a presença do selo de identificação da conformidade antes da compra.
18: Isso é aquele selinho que tem a marca do Inmetro junto com a marca do organismo de certificação responsável pela avaliação de conformidade daqueles brinquedos. Então, os pais, ao observarem a presença daquele selo, podem ter a tranquilidade de que aquele produto passou por um processo de avaliação com foco no cumprimento dos requisitos de segurança. Essa avaliação contempla auditoria da fábrica onde o produto foi produzido, bem como a realização de testes, realização de ensaios em laboratório para verificar o cumprimento dos requisitos de segurança.
17: Entre os itens verificados estão brinquedos, berços e bicicletas, entre outros produtos infantis. Mas a atenção não deve parar no selo. É importante observar também se as informações estão em português e a classificação etária indicada na embalagem. O assessor do Inmetro, Leonardo Rocha, alerta para a diferença entre a indicação e a restrição de idade.
18: A indicação, ela tem relação com aspectos cognitivos. A criança, ela tem uma idade que vai permitir a ela aproveitar ao máximo aquele brinquedo. É diferente da restrição, que tem relação com segurança da criança. Aquele brinquedo, ele é restrito, ele é proibido para criança naquela faixa etária.
17: Outra dica é dar preferência ao comércio formal. Nas compras pela internet, o consumidor pode solicitar imagens do produto ou da embalagem, bem como o número de registro, quando for o caso. Denúncias podem ser feitas ao Inmetro por meio da plataforma Fala BR ou pelo telefone 0800-285-1818. Já os acidentes de consumo podem ser registrados no endereço SIMAC com S e C mudo no final, .inmetro.gov.br. Reportagem Pablo Mundim.
2: Até 18 de outubro é possível contribuir com as regras do programa Selo Verde, que certifica produtos e serviços quanto à sustentabilidade ambiental.
0: A iniciativa também ajuda a garantir a competitividade dos produtos brasileiros no mercado internacional.
2: Podem participar fabricantes, prestadores de serviços, entidades representativas, especialistas, consumidores, órgãos públicos e demais interessados.
0: As sugestões podem ser enviadas por meio da plataforma brasilparticipativo.presidencia.gov.br.
2: E essas foram as notícias do governo federal.
0: Uma realização da Secretaria de Comunicação Social da Presidência da República.
2: Com produção da empresa Brasil de Comunicação.
0: Fique agora com o Minuto do TCU. Em seguida, as notícias do Poder Judiciário e do Congresso Nacional. Boa noite.
2: Boa noite para você. Até amanhã.
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21: O Tribunal de Contas da União analisou as medidas para melhorar o controle e o rastreamento de armas de fogo no Brasil. A auditoria monitorou ações do Ministério da Justiça, Polícia Federal, Exército e Secretaria Nacional de Segurança Pública. A fiscalização aponta problemas na integração dos sistemas e no acompanhamento de armas apreendidas, furtadas, roubadas ou extraviadas. O ministro relator do processo, Éder de Oliveira, falou sobre os resultados do trabalho.
22: A conclusão, senhor presidente, é que essa matéria de alta relevância ainda necessita de ações mais incisivas dos ministérios e órgãos correspondentes para melhorar o controle e a rastreabilidade das armas de fogo no Brasil.
21: O tribunal vai continuar acompanhando o cumprimento das medidas. Saiba mais em tcu.gov.br.
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3: Você vai ouvir agora notícias do Poder Judiciário.
4: Ministro Gilmar Mendes destaca imparcialidade do ministro Fachin no primeiro ano à frente do STF.
6: Justiça Eleitoral explica como consultar o local de votação para o pleito de domingo. O
4: WhatsApp é citado como meio de assédio eleitoral em 37% das ações na Justiça do Trabalho.
6: Boa noite, eu sou Marcela Luiza.
4: E eu sou Walter Lima.
6: No início da sessão plenária de hoje, o ministro Gilmar Mendes, decano do Supremo Tribunal Federal, homenageou o ministro Edson Fachin pelo primeiro ano à frente da corte.
4: Gilmar Mendes destacou como marcas da gestão do ministro Fachin a imparcialidade, a serenidade e o compromisso com a preservação da estabilidade e da identidade institucional do tribunal. Vamos ouvir um trecho.
23: Em um ambiente de temperatura elevada, Vossa Excelência tem mantido o tom sóbrio.
6: No início da sessão plenária de hoje, o ministro Gilmar Mendes, decano do Supremo Tribunal Federal, homenageou o ministro Edson Fachin pelo primeiro ano à frente da corte.
4: Gilmar Mendes destacou como marcas da gestão do ministro Fachin a imparcialidade, a serenidade e o compromisso com a preservação da estabilidade e da identidade institucional do tribunal. Vamos ouvir.

0: do STF também ressaltou que a gestão de Fachin tem se pautado pela Constituição e que essa diretriz tem orientado a atuação do ministro na condução da corte.
1: O plenário do Supremo decidiu hoje, por unanimidade, que servidores que assumem cargo público em outro ente federativo sem interrupção do vínculo com a administração têm direito de optar entre o regime de previdência complementar e o regime previdenciário anterior.
0: O tema servirá de parâmetro para casos semelhantes em todo o país. Marcelo Della Libera.
2: O caso concreto diz respeito a um servidor público municipal do Rio Grande do Sul. Ele questionava uma decisão da Justiça Federal que negou o direito de permanecer na sistemática previdenciária anterior à instituição do regime de previdência complementar dos servidores federais. O servidor alegava que deveria ter o direito de opção reconhecido porque já havia ingressado no serviço público municipal em fevereiro de 2008 e não houve interrupção do vínculo com o serviço público. O relator é o ministro Edson Fachin, que decidiu atender ao pedido feito pelo servidor. Os demais ministros seguiram o entendimento do relator. Assim, o plenário, por unanimidade, decidiu que servidores municipais, estaduais e distritais que ingressaram no Serviço Público Federal após a instituição da Previdência Complementar têm o direito de optar pelo regime anterior.
1: O primeiro turno das eleições 2026 é neste domingo. Você já sabe onde vai votar?
0: O repórter Fábio Ruas explica como consultar o local de votação.
3: Pode ser de forma presencial ou pela internet. Pela internet, dá para consultar pelo aplicativo e-título. É só acessar a opção Onde Votar. Vai aparecer o local de votação com endereço, zona e seção eleitoral. Também dá para acessar pelo computador, no site tse.jus.br ou na página do TRE do seu estado. Quem preferir, pode procurar cartórios eleitorais, centrais de atendimento ao eleitor e postos do Tribunal Regional Eleitoral de cada estado.
1: O WhatsApp aparece em 37% das ações sobre assédio eleitoral, analisadas pela Justiça do Trabalho.
0: E com o uso das redes sociais, esse assédio não fica apenas no ambiente do trabalho. Samanta Flor.
4: A pesquisa analisou 138 processos de todo o país. Além do WhatsApp e das redes sociais, foram identificados outros aplicativos de mensagens e plataformas usadas pelas empresas. Entre as provas apresentadas à Justiça estão mensagens digitais, áudios, documentos e depoimentos de testemunhas. Desde maio de 2023, a Justiça do Trabalho já registrou mais de 800 processos relacionados a assédio eleitoral.
1: STJ decide que Justiça brasileira não pode julgar pedido de indenização de ex-jogador de futebol argentino contra produtoras do jogo eletrônico FIFA Soccer.
0: O atleta alegava uso indevido da imagem dele no jogo, que também é vendido no Brasil. Fátima Uchoa.
5: Para o STJ, a simples comercialização do jogo no varejo brasileiro não torna o Judiciário Nacional competente para resolver o caso, já que o ex-jogador mora fora, nunca atuou por clubes brasileiros e as empresas que criaram o jogo eletrônico são sediadas na Holanda e no Reino Unido. A relatora foi a ministra Nancy Andrighi.
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1: Uma boa noite.
0: E até amanhã.

sou Humberto Pinheiro e estes são os destaques de hoje do Jornal do Senado que começa agora. Medida provisória do Desenrola 3.0 começa a tramitar no Congresso. Senado pode votar confisco de bens usados em crimes sexuais e tráfico de menores. Estatuto do Ribeirinho será tema de debate na Comissão de Meio Ambiente. Boa noite. O Congresso Nacional vai analisar a medida provisória que criou o programa Desenrola 3.0. Serão beneficiados os brasileiros que tiverem dívida não paga com banco, órgão público, comércio ou prestador de serviço em geral. O programa vai durar.

0: ar até o dia 30 de junho de 2028 e tem como objetivo facilitar a quitação desses débitos e limpar o nome dos consumidores. Repórter Alexandre Campos.
1: De acordo com a MP, serão destinados 15 bilhões de reais para que a União compre a dívida dos credores originários com pelo menos 90% de desconto e renegocie diretamente com os devedores, repassando o mesmo abatimento recebido. O senador Oriovisto Guimarães, do PSDB do Paraná, lembrou que a medida vai ser boa para os credores, que irão receber um valor por uma dívida difícil de ser recuperada, e para os devedores, que ficarão com o nome limpo na praça.
2: É claro que isso vai atingir um número enorme de pessoas, se estima que vai facilitar a vida em torno de 15 milhões de pessoas.
1: O texto editado também prevê medidas do Conselho Monetário Nacional para garantir a transparência de produtos financeiros ofertados no mercado e a melhor tomada de decisão pelos consumidores quando vão contratar algum empréstimo ou comprar um bem ou serviço, por exemplo.
0: A Comissão de Segurança Pública pode votar, após as eleições, o projeto de lei que autoriza o confisco e a destinação de bens móveis e imóveis utilizados na prática de crimes de tráfico e contra a dignidade sexual de crianças e adolescentes. A matéria também pune quem cede imóveis ou apoia esses abusos. A reportagem é de Bruno Lourenço.
3: A proposta diz que veículos, embarcações e imóveis de quem comete ou colabora com delitos de exploração sexual e tráfico infanto-juvenil poderão ser apreendidos, confiscados e revertidos para fundos públicos de assistência e proteção à infância. A senadora Damaris Alves, do Republicanos do Distrito Federal, ressaltou durante a análise do projeto de lei na Comissão de Direitos Humanos a importância de agir contra o patrimônio de quem pratica ou contribui para a exploração de crianças e adolescentes.
4: A responsabilidade por esses crimes não recai somente nos atores, mas alcança os participantes. Como medida dissuasória, aqueles que prestam auxílio na prática delituosa. Por exemplo, aquele que empresta a casa para que uma criança seja explorada sexualmente, que empresta o hotel para que uma criança seja explorada sexualmente.
3: Depois da Comissão de Segurança Pública, a proposta, que surgiu da CPI dos Maus Tratos, segue para a Comissão de Constituição e Justiça.
0: Já a Comissão de Meio Ambiente pode realizar um debate antes de votar o projeto que cria o Estatuto do Ribeirinho. O pedido do debate ainda precisa ser aprovado pelos senadores. Repórter César Mendes.
5: O Estatuto do Ribeirinho busca assegurar políticas públicas em áreas como saúde, infraestrutura e atividades produtivas para as comunidades tradicionais do Brasil que vivem às margens de rios, lagos e igarapés. Mas o senador Zequinha Marinho, do Podemos do Pará, pediu um debate antes da votação para analisar os critérios de identificação dessas áreas, a forma de comprovar o uso tradicional e os procedimentos de cadastro das comunidades. Para o senador Jaime Bagatoli, do PL de Rondônia, o debate pode reunir informações técnicas, jurídicas e administrativas para definir critérios mais claros, evitando futuros conflitos.
6: Nós temos diversos proprietários com documentos de área, nós temos que dar segurança jurídica também às pessoas, mas sabemos o direito que os nossos ribeirinhos têm.
5: O pedido do debate sobre a criação do Estatuto do Ribeirinho precisa ainda ser aprovado na Comissão de Meio Ambiente.
0: Novo projeto em análise no Senado propõe a criação do programa Jovem Aprendiz Digital. O texto prioriza estudantes da rede pública e jovens em situação de vulnerabilidade. Repórter Pedro Pincer.
7: A formação deverá abranger ferramentas de trabalho e comunicação, análise de dados, fundamentos de programação, segurança da informação, comércio digital e uso responsável da inteligência artificial. Os conteúdos serão adaptados às atividades e ao nível de desenvolvimento do aprendiz. Terão prioridade estudantes e ex-alunos de escolas públicas, jovens em situação de vulnerabilidade social ou de famílias inscritas no Cadastro Único, pessoas com deficiência e grupos com menor participação nas ocupações digitais. O projeto prevê o aproveitamento de laboratórios, unidades móveis, plataformas de ensino e instrutores do Sistema S, inclusive em municípios do interior. Os contratos do programa contarão para o cumprimento da cota de aprendizagem já prevista na CLT. Microempresas e empresas de pequeno porte poderão aderir voluntariamente.
0: E uma nova lei sancionada pelo presidente da República reduz os tributos das empresas que oferecem proteção às seguradoras. A primeira fase da implementação das regras será em 2027, com outra etapa prevista para 2030. Repórter Marcela Cunha.
8: As seguradoras podem contratar outras empresas para dividir os custos das indenizações que precisam pagar aos clientes. São as chamadas resseguradoras, que ajudam a cobrir esses gastos, por exemplo, quando uma enchente atinge muitos imóveis segurados ao mesmo tempo. Uma nova lei reduz a tributação das resseguradoras sediadas no Brasil. A intenção é melhorar as condições dessas empresas para competir com as estrangeiras e fortalecer o setor no país. A partir de janeiro de 2027, a contribuição social sobre o lucro líquido, a CSLL, cai de 15% para 9%. Relator do projeto no Senado, o senador Camilo Santana, do PT do Ceará, explicou que a diferença de tributação favorece a contratação de resseguradoras no exterior.
9: As resseguradoras estrangeiras muitas vezes operam em jurisdições com regimes tributários mais competitivos. Essa assimetria desestimula a manutenção do capital no Brasil e incentiva o envio de prêmios de resseguro para o exterior, gerando saída de divisas.
8: A partir de janeiro de 2030, as resseguradoras também deixarão de pagar o adicional de 10% do imposto de renda.
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0: A Justiça Eleitoral e a Polícia Civil de Santa Catarina tomaram uma iniciativa pioneira para garantir o voto livre e seguro das mulheres vítimas de violência doméstica. Nas eleições de 2026, quem tiver medida protetiva poderá votar numa sessão diferente da conhecida pelo agressor. Quem explica essa mudança é a repórter Raíssa Abreu.
13: O Tribunal Regional Eleitoral de Santa Catarina entendeu que a regra da transferência temporária de eleitores, o voto em trânsito, poderia valer para que mulheres com medida protetiva mudassem temporariamente seus locais de votação. É o que explica o coordenador de gestão do cadastro eleitoral, Carlos Gerber.
14: Houve uma interpretação que a mulher com medida protetiva, ela tem a sua liberdade, a sua acessibilidade, o seu acesso aos locais mais restritos, e isso poderia impedir por uma razão de segurança pessoal dela de deixar de votar.
13: De acordo com Gerber, a ideia está sendo levada ao Tribunal Superior Eleitoral, que pode estender a possibilidade a todo o país nas próximas eleições. Se você precisa de apoio ou orientação sobre medidas protetivas, a Central de Atendimento à Mulher funciona 24 horas pelo telefone 180. Em caso de emergência, ligue 190.
0: Trabalhos técnicos de Eliseu Caires. O Jornal do Senado fica por aqui. Acompanhe agora as notícias da Câmara dos Deputados. Boa noite e até amanhã.
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15: Câmara aprova prioridade para mães solo no Sistema Nacional de Empregos.
16: Proposta institui política para ampliar ações de saúde nas escolas públicas.
15: Projeto de lei busca melhorar condições de emprego para jovens indígenas.
16: Boa noite. Avança na Câmara a proposta que visa aprimorar as condições de emprego para jovens indígenas. A repórter Maria Neves traz mais informações sobre a iniciativa.
17: A Comissão da Amazônia e dos Povos Originários e Tradicionais da Câmara aprovou o projeto do deputado defensor Estélio Denner, do União de Roraima, que institui programa de emprego e formação para jovens indígenas. Dentre as vantagens previstas para empresas que contratarem indígenas entre 19 e 29 anos, está a redução de 50% na contribuição para a Previdência Social sobre o salário do novo empregado. O benefício será concedido por até 36 meses. Empresas que aderirem ao programa terão outras vantagens, como prioridade na participação em programas e editais federais de inovação e desenvolvimento regional. A contratação de jovens indígenas também contará como critério de desempate em licitações públicas. O texto aprovado determina que o poder público deverá promover a qualificação técnica e profissional de jovens indígenas por meio de cursos gratuitos. Para isso, prevê parcerias com órgãos e entidades públicas de educação e com o chamado Sistema S, que inclui, por exemplo, SESI e SEBRAE. A execução do programa terá de contar com organizações indígenas registradas. O projeto também prevê que as empresas forneçam aos trabalhadores indígenas informações claras sobre seus direitos trabalhistas com respeito às suas especificidades culturais e linguísticas. Sempre que possível, o programa deverá utilizar materiais bilíngues. O projeto que institui o Programa de Emprego e Formação para Jovens Indígenas ainda será avaliado pelas Comissões de Finanças e Tributação e de Constituição e Justiça. Se aprovado, poderá seguir para o Senado. Da Rádio Câmara de Brasília, Maria Neves.
10: Direitos Humanos.
15: Jefferson Rodrigues, do PSDB de Goiás, defende a aprovação de proposta que reforça a proteção à liberdade religiosa e aos locais de culto. Autor da matéria, ele assinala que o objetivo é impedir interferências indevidas do poder público no funcionamento interno de igrejas.
16: Jefferson Rodrigues cita decisões judiciais recentes que teriam limitado o conteúdo de pregações, situação que o deputado caracteriza como censura prévia. Ele afirma que manifestações baseadas na doutrina de cada religião, não podem ser consideradas ilegais sem análise de eventual abuso.
15: Doutor Ismael Alexandrino, do PSD de Goiás, é autor de projeto que cria classificação etária específica para desenhos animados e animações digitais para crianças. A proposta estabelece faixas para menores de 2 anos, de 2 a 4 anos e de 4 a 6 anos.
16: Segundo o doutor Ismael Alexandrino, o objetivo é proteger as crianças dos riscos de conteúdos inadequados e orientar pais irresponsáveis. O projeto também obriga plataformas digitais a verificar a idade dos usuários, auditar conteúdos infantis e ajustar os sistemas de recomendação.
15: Rui Falcão, do PT de São Paulo, sugere a realização de audiência pública para discutir relatos de perseguição a ativistas e dirigentes que defendem os direitos do povo palestino. O deputado é um dos autores de requerimento apresentado à Comissão de Direitos Humanos da Câmara.
16: Rui Falcão assinala que o encontro deve abordar denúncias de censura e intimidação contra pessoas que se manifestam sobre o conflito entre Israel e Palestina. Ele ressalta a importância da liberdade de expressão e da preservação do debate sobre violações de direitos humanos.
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10: Relações Exteriores.
19: Dani Cunha, do PL do Rio de Janeiro, destaca a importância da Frente Parlamentar Mista em apoio à integração União Europeia-Mercosul para o acompanhamento da implementação do acordo comercial entre os dois blocos. A deputada avalia que o grupo tem contribuído para o avanço do tratado.
16: Dani Cunha lembra que o acordo reduz tarifas de importação e amplia as oportunidades de comércio entre os países do Mercosul e da União Europeia. Ela defende que o Congresso siga de perto os efeitos das novas regras sobre os setores produtivos brasileiros.
19: Nicolette, do PL, pede ao governo melhorias na infraestrutura e na capacidade operacional dos postos de fronteira de Roraima. O deputado entende que a iniciativa vai melhorar o comércio exterior e ampliar a integração econômica de Roraima com a Venezuela e a Guiana.
16: Nicolette observa que o crescimento da produção agropecuária e agroindustrial roraimense causa gargalos que dificultam a expansão das exportações. Entre as medidas sugeridas por ele, estão a modernização dos postos de fiscalização e a desburocratização para a liberação de cargas.
10: Transportes.
19: Comissão Mista aprova a medida provisória que institui linha de crédito para entregadores e motoristas, incluindo o transporte escolar. A reportagem é de Emanuele Brasil.
20: A Comissão Mista, que analisa a medida provisória que institui linha de financiamento para entregadores, motociclistas e ciclistas, aprovou o relatório da deputada Amanda Gentil, do PP do Maranhão. A proposta alcança profissionais cadastrados em plataformas digitais há pelo menos 6 meses e que tenham feito no mínimo 100 corridas ou entregas. A linha de crédito também vale para motociclistas profissionais com vínculo empregatício formal e pelo menos 6 meses de exercício da atividade. O financiamento poderá ser usado para comprar motocicletas, motonetas, ciclomotores, flex e bicicletas elétricas produzidas no Brasil ou vinculadas a projetos de investimento produtivo nacional. Caberá ao Ministério do Desenvolvimento, Indústria, Comércio e Serviços definir os fabricantes e a lista de marcas e modelos. O texto aprovado autoriza o uso de recursos do Fundo de Investimento de Infraestrutura Social para financiar a renovação da frota e investimentos relacionados ao transporte urbano e para reduzir os riscos das operações e ampliar a oferta de crédito. O arranjo prevê a cobertura de garantia do Fundo Garantidor de Operações e do Fundo Garantidor para Investimentos. A relatora acolheu 6 das 14 emendas apresentadas ao projeto do Poder Executivo. Entre as alterações está a que inclui os profissionais do transporte escolar entre os beneficiários da linha de crédito. O relatório também autoriza os bancos a adotarem sistema de pagamento flexível para as operações. A regra permite a cobrança de parcelas com valores diferentes no início e no final do financiamento, com o objetivo de facilitar o acesso ao crédito pelos trabalhadores. A deputada Amanda Gentil explicou o objetivo das alterações.
21: A gente tem um espaço para poder trazer uma análise de crédito um pouco mais sensível para o trabalhador que está ali na ponta e para que ele consiga fazer o uso desse financiamento.
20: O texto segue agora para análise dos plenários da Câmara dos Deputados e do Senado. Da Rádio Câmara de Brasília, Emanuele Brasil.
16: Milton Vieira, do Republicanos de São Paulo, pretende tornar obrigatório o uso de lacre físico de segurança nas placas de motocicletas, ciclomotores, triciclos e quadriciclos. Ele acredita que a medida dificulta a remoção e a clonagem das placas, facilitando a identificação dos veículos.
19: O projeto de Milton Vieira determina que o lacre seja inviolável, numerado e rastreável, sem substituir os mecanismos digitais de identificação já utilizados. A proposta também prevê multa e remoção do veículo que circular sem o dispositivo ou com lacre adulterado.
16: Fábio Chioquete, do União de Santa Catarina, propõe que motoristas flagrados dirigindo embriagados, mas sem causar acidentes com vítimas, não sejam presos em flagrante. A proposta permite que a polícia registre apenas um termo circunstanciado de ocorrência no local da abordagem.
19: De acordo com Fábio Chioquete, a medida busca desburocratizar a atuação do poder público e evitar prisões desnecessárias. Segundo o autor, a intenção é reduzir a sobrecarga do sistema carcerário e concentrar os esforços policiais e judiciais nas ocorrências mais graves.
10: Trabalho.
16: A Câmara aprovou um projeto que garante atenção especial à mãe solo no Sistema Nacional de Emprego. A repórter Paula Bittar acompanhou a votação.
1: A Comissão de Constituição e Justiça da Câmara dos Deputados aprovou um projeto que garante atenção especial às demandas das mães solo no Sistema Nacional de Emprego, SINE. O texto aprovado estabelece o atendimento especial para viabilizar a participação dessas mulheres em oportunidades de trabalho, emprego, renda e empreendedorismo. O projeto também define que, caso não sejam preenchidas as vagas reservadas a mulheres em situação de violência doméstica e familiar, o saldo deverá ser destinado sucessivamente a mães solo, mulheres em geral e público em geral. De acordo com a autora da proposta, a deputada Laura Carneiro, do PSD do Rio de Janeiro, as mães solo enfrentam dificuldades estruturais no mercado de trabalho e muitas acabam recorrendo à informalidade. A proposta que garante atenção especial às demandas das mães solo no Sistema Nacional de Emprego segue agora para análise do Senado. Da Rádio Câmara de Brasília, Paula Bittar.
10: Previdência.
19: Fábio Macedo, do Podemos do Maranhão, defende a aprovação de proposta que regulamenta a aposentadoria especial dos agentes comunitários de saúde e de combate às endemias. O texto estabelece idade mínima de 52 anos para homens e 50 para mulheres, com pelo menos 20 anos de atividade na função.
16: Fábio Macedo ressalta que a medida assegura integralidade para que o benefício corresponda à remuneração recebida no momento da aposentadoria, além de paridade com os profissionais da ativa. A proposta também considera o período de readaptação funcional como tempo de efetivo exercício.
10: Consumidor.
19: Teixeira, do PT de São Paulo, pretende estabelecer novas regras para rótulos, embalagens e publicidade que façam referência a frutas para torná-los mais claros. Ele acredita que os produtos precisam indicar a quantidade de cada fruta efetivamente utilizada em sua composição.
16: Paulo Teixeira explica que quando a imagem ou a divulgação destacar uma fruta que não esteja presente no produto, deve haver um aviso informando essa ausência. A iniciativa pretende evitar que a apresentação dos alimentos crie uma percepção diferente de sua composição real.
10: Desenvolvimento Regional.
19: Samuel Viana, do União de Minas Gerais, recomenda a aprovação do texto que aperfeiçoa a Política Nacional de Proteção e Defesa Civil. O projeto reforça o monitoramento de desastres, a integração de dados entre os entes da federação e a coordenação das ações de prevenção e resposta.
16: Relator da matéria, Samuel Viana, avalia que as mudanças devem ser incorporadas à legislação já existente para evitar a criação de normas com funções semelhantes. A matéria também prevê um cadastro nacional de voluntários para atuação em situações de desastre.
19: Júlio César, do PSD do Piauí, propõe proteger os incentivos fiscais do imposto de renda para empresas que investem nas regiões Norte e Nordeste. O texto busca garantir a continuidade dos projetos de desenvolvimento nas regiões da Sudã e da Sudene.
16: De acordo com Júlio César, os incentivos regionais são fundamentais para atrair novos investimentos, gerar empregos e reduzir as desigualdades no país. Para ele, o corte nesses benefícios compromete a segurança jurídica e a competitividade dessas regiões.
19: Carlos Chiodini, do MDB de Santa Catarina, apoia a criação de concursos especiais de loteria para ajudar municípios em estado de calamidade pública. Pela proposta, a maior parte da arrecadação seria destinada às cidades afetadas proporcionalmente à população atingida.
16: Carlos Chiodini argumenta que a medida pode acelerar a chegada de recursos às comunidades atingidas por desastres naturais. O projeto também prevê transparência e prestação de contas sobre a aplicação do dinheiro recebido pelos municípios.
10: Economia.
19: Yandra Moura, do União de Sergipe, autora de projeto que visa combater o superendividamento no país. O projeto estabelece câmaras municipais de renegociação de dívidas e teto de 30% da renda familiar para novos empréstimos de consumo.
16: Yandra Moura argumenta que a medida restaura a dignidade financeira de milhões de brasileiros e contém os altos juros do cartão e do crédito rotativo. Ela acrescenta que a proposta prioriza famílias chefiadas por mulheres e idosos e pessoas com deficiência.
10: Educação.
19: Deu o primeiro passo na Câmara a proposta de uma política nacional para ampliar ações de saúde nas escolas. A repórter Kate Nayane tem mais detalhes.
2: A Comissão de Educação da Câmara dos Deputados aprovou o projeto que cria a Política Nacional de Saúde na Escola e transforma em lei as principais diretrizes do atual Programa de Saúde na Escola. A proposta consolida iniciativas desenvolvidas nas escolas públicas em parceria com o Sistema Único de Saúde, o SUS. Segundo a relatora da proposta, deputada Nelly Aquino, do Podemos de Minas Gerais, a criação deste programa deve ajudar na promoção da saúde e prevenção de doenças no ambiente escolar, além de estimular o protagonismo de crianças e adolescentes em ações de saúde. Outros objetivos são o enfrentamento de vulnerabilidades que possam comprometer o desenvolvimento escolar e fortalecer a participação da comunidade. A proposta que cria a Política Nacional de Saúde na Escola será analisada em seguida pela Comissão de Saúde. Da Rádio Câmara de Brasília, Kate Nayane.
16: Delegado Matheus Laiola, do União do Paraná, é autor de projeto que amplia os direitos das estagiárias gestantes. A proposta prevê 30 dias de licença à maternidade com manutenção do vínculo e da bolsa auxílio, quando houver, além de indenização pelo recesso não usufruído.
19: O projeto de delegado Matheus Laiola também amplia de 2 para 3 anos o prazo máximo de estágio na mesma instituição. A proposta estabelece ainda prazo de 15 dias para que as instituições de ensino se manifestem sobre a renovação do estágio.
10: Saúde.
16: Euclides Petersen, do Republicanos de Minas Gerais, pede informações ao Ministério da Saúde sobre o uso do ácido folínico no tratamento de pessoas com transtorno do espectro autista. Ele quer saber se o governo estuda a possibilidade de oferecer o medicamento pelo SUS.
19: O deputado também questiona se existem estudos sobre os possíveis benefícios do ácido folínico para pessoas com TEA e se há pedidos para que o tratamento seja avaliado pelo SUS. Euclides Petersen pergunta ainda se o governo pretende criar projetos para testar o uso do medicamento em casos específicos.
10: Esporte.
16: Danley de Deus Hinterholtz, do PSD do Rio Grande do Sul, destaca o papel do esporte no desenvolvimento e na inclusão de pessoas com síndrome de Down e com autismo. O deputado reitera que a prática esportiva contribui para a saúde, a autonomia, a convivência e a participação social.
19: Danley de Deus Hinterholtz propõe um debate com especialistas, educadores, associações e familiares sobre os desafios e as experiências de inclusão por meio do esporte. Ele explica que o objetivo é fortalecer políticas públicas que integrem o esporte, a educação e os direitos dessas pessoas.
16: Helena Lima, do PSD de Roraima, defende proposta que inclui entidades esportivas sem fins lucrativos entre as instituições que podem ter imunidade de impostos. A medida abrange organizações certificadas dos movimentos olímpico, paralímpico, clubístico e educacional.
19: Na opinião de Helena Lima, a imunidade pode fortalecer projetos esportivos voltados à inclusão social, à educação e à formação de atletas. Ela argumenta que o alívio tributário ajuda a manter o funcionamento dessas entidades e a continuidade de ações de interesse público.
16: Termina agora o Jornal Câmara dos Deputados, produzido pela Rádio Câmara, com trabalhos técnicos de Wellington Teles e a apresentação de Val Monteiro e Luciana Vieira. Uma boa noite para você.
19: A Voz do Brasil volta amanhã. Boa noite.
10: 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Boa noite.

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0: sou Alex Bono e agora é hora de dar play mais uma sequência grandinha do jeito que a gente gosta.
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0: Abrindo esse bloco com muita música, com Pagodinho.
2: Naquele pique, hein?

0: bom demais. Boa quarta-feira, boa noitezinha, 10h38, a gente vai ao vivo aqui pra Rede Litoral. Eu sou Alex Bono e daqui a pouquinho eu vou só obedecer a você, cara. É você no comando, esse programa é delicioso, é crescido. Delicioso, tô até começando um pouquinho mais cedo, que o trem tá bom, hein?
1: Boa noite, Alex.
0: Eita.
1: Bom trabalho.
0: Obrigado, meu amor.
1: Vem pra casa com Deus.
0: Amém.
1: Deus te abençoe, Deus te proteja. Bom? Beijo, lindo, maravilhoso.
0: Beijo, Catona. Obrigado.
1: Eu tô mais legal.
0: Maravilhoso.
1: É nóis.
0: Maravilhoso.
1: Bora. Daqui a pouco você tá saindo.
0: Vamos embora.
1: Graças a Deus, né?
0: É.
1: Beijo, lindo, maravilhoso. É nóis.
0: Beijo.
1: 2.3. 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

0: É você no comando.
1: E aí, já gravou o seu pedido?
2: Essa galera tá que tá. Vou começar com o fogo, hein? Vou começar botando fogo, depois eu acalmo, prometo. Quer dizer, mas aí é o... Aí foi o ouvinte que pediu a musiquinha. Então, cadê? Cadê o play dessa música? Aí, criancinhas, travou o negócio uma hora dessas? Não pode. Pera aí que vai dar certo. Eu acho que travou o negócio uma hora dessas, cara. Você tá de sacanagem. Acho que sim. Mas quanto isso, vamos ouvir o áudio aqui. Vamos ver se vai dar pra rodar. Fala, meu amigo Jonathan. Ih, travou tudo, rapaz. O que, que a gente faz, hein, criancinhas? Conta aí. Hã? Nada? Não, pera aí, gente. Vai dar um jeito. Deixa eu ir pra próxima aqui. Gilber, vou tentar te atender aqui, cara. Deixa eu apertar os botões aqui. Vai.
3: Boa noite, Alex Moura. Boa noite, ouvintes da Litoral. Gilber Uber por aqui. Ah. E eu no comando, eu queria ouvir saber amar com Paralamas do Sucesso ainda em ritmo de geração.
2: Ah, é?
3: Porque na Litoral eu tô legal.
2: Vai rolar, criancinha. Vai rolar. Vai. Foi. Foi.

0: Que clássica, belo pedido aí, saber amar. Bem, agora vamos para mais um, já quase me despedindo, né? É isso, já vou me despedir porque a música tá grande. Seguinte, vou tentar aqui porque deu umas travadinhas boas, hein? Mas vai dar certo. Fala, Bruno, vai lá, Bruno.
1: Boa noite, Alex Bond.
0: Boa!
1: Meu nome é Bruno, já que eu tô no comando, toca Samurai de Djavan, fazendo favor.
0: Não, só vou ficar te devendo a música Samurai, mas Djavan, vamos rolar aqui um Si, finalizando a noite gostosinho. Tem a turma que vai pedindo também. Jonathan pediu uma aqui, pede a mesma amanhã que vai rolar, hein, John? Sempre uma turma aqui, Drica, Patrícia. É isso, tô indo nessa, te deixo com essa clássica. Nossa!

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0: Bom dia pra você, 5 e 7 agora. Ótima quinta-feira, tá escurinho ainda, aquele tempinho gostoso. Sem chuva na Grande Vitória. Me conta como é que você tá. Tudo bem com você hoje nesta

fé, é sempre acreditar sempre. Para de pensamento negativo, porque você, palavras atraem coisas boas, né? Então a palavra tem poder. Então vamos só pensar em coisas boas para que elas cheguem até a gente. Combinado? 999-86-1050, WhatsApp liberado para você mandar seu recadinho, mandar foto, mandar vídeo. Pode ostentar na Rádio Litoral, que é

0: Litoral, eu tô legal. 5:15, muito bom dia pra você. Você que é profissional do volante, que trabalha todos os dias nas estradas. Deus te abençoe, te guie. Tamo juntos, hein? Você que é profissional do volante, muito bom dia. Você que acordou e daí madrugou junto comigo, bom dia pra você também. Ótima quinta-feira. Beto Penitente tá aqui, ó. Bom dia.
1: Bom dia, Sol. Beto Penitente Colatina. Enquanto houver um louco, um poeta e um amante, haverá sonho, amor e fantasia. Enquanto houver sonho, amor e fantasia, haverá esperança. Bom dia, Sol. Bom dia, Luiz Amendoim. Bom dia, Leomar de Linhares. Bom dia, ouvintes da Litoral. Na Litoral, estou legal.
0: Valeu, bom dia. Bom dia pra ele.
2: Bom dia, ouvintes Litoral FM, Raimão Oliveira, passando pra desejar uma ótima quinta-feira a todos os ouvintes, todos que estão ligadinhos na cadeira cativa, aqueles ouvintes de fora do país, de fora do estado. E é isso aí, quintou, bora pra cima, galera. Bom dia, Solange, ótimo dia pra você, Deus abençoe. Um dia abençoado pra você e sua família.
0: Obrigada,
2: pra e você. E a todos os ouvintes aí. Bom dia, bora pra cima, galera. Quintou.
0: Valeu! Ó, ele tá mandando abraço aí pra todo mundo de fora do estado, do mundo. Já que ele falou do mundo, vamos pra Espanha então, pra falar com ele, Gelsimar.
3: Bom dia, Sol, estamos aqui. Dia. Vamos aqui subindo para Galícia, né? Hoje o sol tá fraquinho por aqui, tá fresquinho, temperatura amena, muito boa. Solzinha,
0: oi.
3: Quero desejar um feliz aniversário para todos os aniversários antes do dia, todos os ouvintes da rádio, a melhor do estado, a melhor do estado, a melhor do Brasil, a melhor do mundo, isso. Do mundo, né, Sol?
0: Verdade.
3: E para todos meus amigos, Sol, que é Gelsimar de Madrid, Espanha. Um beijão, fica com Deus, todo
0: valeu,
3: mundo.
0: Valeu, um beijo, Duda, meu.
4: Bom dia, Solzinha. Quem fala aqui é Duda, meu. Um pouquinho gripada, né? Ai. Bom dia pro Toninho, ele pula pro Praxedes, Betinho, Joana, Cachumirim. Um bom dia pro Rio de Liari, na Grande Vitória, Cachumirim. Um bom dia pra Rebeca aí, Andrade. Um bom dia pra Bernardone. Bom dia, Matheus Travesani. Bom dia, Quinto. Fui.
0: Ó, melhoras aí, Duda. Mel, bebe bastante água. Frutas, né, que tem vitamina C. Aí é pra você melhorar. Se Deus quiser, amanhã você vai estar bem melhor. Rosângela.
5: Ei, Sal, bom dia. Tudo bem com você? Sou eu, tudo. Rosângela Bernardoni, do bairro São Miguel, em Colatina. Só deixa eu mandar um bom dia pra você, pro meu esposo Paulo, pros filhos Patrick, Pablo e Parley, pra Fabíola, minha sobrinha Nora, pra toda a minha família Bernardoni, pra Soninha de André Carlone, pra Lena Mara e Toninho de Bicanga, pro Genimar, pro Robert Wallace, pra Claudineia, pro José Carlos da Inglaterra, pro Leomar de Linhares, pra Rebeca, pra Cláudia Flor, pra Marcinha Brice de Resistência. E beijo, Sol, tenha uma ótima quinta-feira.
0: Beijo.
6: Bom dia, meu reino de Sol. Um bom dia aí pro grupo Cadeira Cativa, pra todos que estão ligadinhos, Soninha, Claudineia, Rosângela Bernardoni, Zé Carlos da Inglaterra. Que nós tenhamos uma linda e abençoada quinta-feira. Que esse mês seja um mês de bênçãos, amém, e alegrias nas nossas vidas. É o meu mês, é outubro, é primavera. Eu amo demais. Um bom dia pra você, minha florzinha. Bom trabalho, beijo.
0: Beijo.

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0: outubro. Bom dia pro Genimar, bom dia.
1: Bom dia, Sol. Aqui quem fala é Genimar de Pitanga. Tô passando para desejar uma quinta-feira produtiva e abençoada para toda a família Litoral.
0: Amém.
1: Pra toda a família Cadeira Cativa, né? De azer para não esquecer de ninguém. Pra Vera do Pula Pula, pra Arne Lopes, a Leila Mara, a Sonia, a Rebeca, pra Chad, né? A Rosângela, o Toninho, né? O Jumal, o Reco, o Mauri, o Estevinho, o Zé das Neves, o Chachel e toda essa galera que tá na escuta aí.
0: É muita gente. Beijo, bom dia, Zé Carlos.
2: Bom dia, Sol. Hoje o sol tá bom aqui, tá bonito.
0: Ah, que bom, que delícia. Adoro sol.
2: Eu quero aproveitar aqui e mandar um abraço pra Soninha, pra Lena Mara, pro Toninho, pra Vera do Pula Pula, pra Rebeca, pra Rosângela, pra

0: Um beijo pra você. Ai, a Rebeca falou também. Foi Rebeca? Ai, depois eu vou falar. Tem alguém é do mês de outubro também. Daqui a pouco eu lembro aí. Soninha!
1: Olá, Sol. Bom dia. Pintou, hein? Ah. Estamos pra ficar prontinha para mais um dia, para mais um mês. Que seja um mês abençoado para todos. Aos ouvintes, às cadeiras cativas, bom dia. Ana Mara, José Carlos, Flavinéia, Rosângela, Leomar, Rob, Nando Júnior, bom dia. Sol, bom trabalho. Fico com Deus. E até amanhã.
0: Beijo. Ah, foi Duda Mel, falou também que faz aniversário em outubro. Beijo. Ó, falou em Rebeca, ela tá aqui, ó. Ei, Rebeca.
2: Bom dia, família litoral. Bom dia, bom dia. Quinto. Pra quem tem feliz de paz e bênção, saúde pra todos nós. Sou Rebeca Andrade, de Colatina. Os meus abraços, José Rabelo, lá de Marilândia, Queimadinho, Marcos Gobi, José Carlos da Inglaterra, Leslan, Antoninho, Eliomar de Linhares, Gerimar, Luiz Amedeiro, Bio Alessio, Delino pela Pula.
0: Valeu, um beijo, beijo pra todo mundo. Ó, Zélia!
3: Ei, Sol, bom gatona. Dia. Hoje demos início a mais um mês, né? Que seja um mês cheio de bênçãos pra todos nós.
0: Amém.
3: Beijo, Sol, bom trabalho pra você e pra todos. Rosélia de Flechal, uma excelente quinta-feira pra nós.
4: Sol, Matuto, aqui. Pinto Grinhais, muito quente ontem, amiga, né? Cada dia é mais quente. Vai chegar o verãozão, né? Que vai pegar fogo.
0: Vai mesmo.
4: Do setor diretoral, viu? Da quinta-feira, nosso

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1: Goiânia.

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1: Previsão do tempo. A quinta-feira será de mudança no tempo no Espírito Santo, hein? Com a aproximação de uma frente fria pelo litoral. No sul, a região serrana e na Grande Vitória, haverá aumento de nebulosidade e possibilidade de chuva rápida ou chuvisco ao longo do dia. As temperaturas também devem cair um pouco. Nas demais regiões, só fica nublado, mas sem previsão de chuva, hein?
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1: Ó, se liga, hein? Gente, ó, o mar avançou sobre a pista da Rodovia do Sol no trecho entre Pontal de Marataízes e Itaoca, em Itapemirim, durante a tarde de terça-feira. Imagens registraram o mar bastante agitado, com ondas chegando perto do asfalto. Segundo a Defesa Civil de Marataízes, as rajadas de vento chegaram a 35 km por hora. O litoral sul estava sob aviso de ressaca da Marinha, válido até a noite desta quarta-feira.
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1: Uma tartaruga cabeçuda foi encontrada a cerca de 2 quarteirões do mar da Praia de Castelhanos, em Anchieta. Segundo o IPCMAR, a fêmea adulta havia subido à praia para desovar, mas se desorientou por causa da iluminação artificial e caminhou no sentido contrário ao mar. A equipe conseguiu resgatar o animal e devolver em segurança. O Instituto reforça que a redução da iluminação voltada para as praias é importante durante a temporada de reprodução. Ai, graças a Deus que deu certo para a tartaruga cabeçuda. Ela voltou aí, ó, bonitinha pro mar.
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0: no seu compromisso, hein? 999-86-1050 WhatsApp para você mandar seu recadinho, né, Vanja? Bom dia.
1: Bom dia, sozinha. Bom trabalho, uma ótima, maravilhosa quinta-feira. Bom dia para todo o grupo Adirecativa e para todos os vindos assim. Você ninguém, né? Só você sozinha também, tá meu amor, e sua mãezinha melhorou, minha linda. Beijo, só, Vanja Thaís.
0: Beijo, Vanja. Não, tá bem melhor, graças a Deus. Obrigada aí pelas orações. Luiz Amendoim.
2: Bom dia, com muita paz, amor e alegria. Que Deus abençoe nosso dia. Uma quinta-feira abençoada. Primeiro de outubro. Do mês, que Deus abençoe o mês de outubro, que seja um mês abençoado para todos meus amigos ligados na Litoral. Um abraço para o Beto Antônio, para o meu amigo Rebeca, amigo Alessa, amiga Laís, todos ligados na Litoral, de 0 a 100, para não esquecer ninguém. Um abraço para todos os cadeiras cativas, já ligados de norte a sul, só da Litoral. Uhul, é nóis, sol!
0: É nóis, Iris!
3: E bom dia, sol, e ontem, de madrugada, choveu aqui para refrescar, chuvinha boa, sol.
0: Ai, que delícia, é bom.
3: E eu acabei de acordar, tô levantando, tomar aquele banzão para ir trabalhar. Um abraço para meus familiares, abraço para minha mãe. Abraço para todos, para o Litoral Tomás, que legal. Quinta-feira sozinho, com a semana chegando.
0: Eu vou trabalhar sábado. Tamo juntos, hein, sábado.
4: Bom dia, sol. Passando aqui para desejar uma boa quinta-feira. Quintou. Litoral, essa todo mundo ouve. Aquele abração pra todo o pessoal do Espírito Santo e região. Tamo junto, sol. Tamo aqui escutando a Litoral, pegando aquela pistinha. Sentindo aqui é Mirassol, né? Com esses dias tem pegado trânsito.
0: Tá igual aqui, então.
4: Espero que o trânsito lá daí esteja bom também, sol. Tá aqui de manhã cedo, aqui pro lado de São Paulo, que mesmo no interior o negócio é pegado, viu? Bom dia, Litoral. Essa todo mundo ouve.
0: Ô, Maico, aqui não tá diferente, não. Aqui o trânsito de manhã, horário de pico, é terrível também. A galera fica toda agarrada no trânsito. Ei, Leozinho, vai ficar preso no trânsito, acordou cedo hoje?
5: Bom dia, Sol. Bom dia, família Litoral. Leozinho da Querova. Solzinha, hoje eu não me atrasei, não. Hoje eu madruguei. Já estou por cá, tá? Bora que simbora, Solzinha. Quintou, hein? Uma ótima quinta-feira para todos. Que Deus nos abençoe nessas estradas e vamos que vamos.

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0: Bom dia, Solzinha. Eu estou escutando desde cedo a Rádio Litoral, né? E bom dia para todos os ouvintes, bom dia para você, Solzinha, para toda a Rádio Litoral. E agradecer, Papai do Céu, por mais um ano de vida, né? Que tem me concedido, pelas graças dele, né? E pela sua infinita misericórdia. Um bom dia para a Rádio Litoral e para esses ouvintes maravilhosos.
1: Oi, Yasmin, parabéns. Deus te abençoe.

0: Bom dia a todos. O nome é Luiz Amendoim Rebeca, da Rivera do Pula Pula, a Jaqueline, vovó do Canelogro.
1: Misericórdia. Um bom dia para a Rádio Litoral e para esses ouvintes maravilhosos.
2: Oi, Yasmin, parabéns. Deus te abençoe.

0: dia, Sol. Leandrinho, taxista, o taxista da galera. Tá aqui junto e misturado, hein? Você não está só.
1: Oba, tamo junto.
0: Bom dia, família Litoral. Um abraço para todos.
1: Um beijo e bom dia também pro Leandro Simões, em Guarapari. Tá sempre ouvindo a Litoral. A Kelly Cristina.
2: Bom dia, Litoral. Bom dia, Sol.
1: Ei, bom dia, galera.
2: Uma ótima quinta-feira aí pra nós. O sol aqui já tá começando a raiar. Começando a querer esquentar. É Keila, de Cariacica.
1: Ei, Keila, bom dia pra você.
2: Uma ótima quinta-feira pra nós.
1: Beijo e bom dia também pra Cláudia Perim. Cláudia de Cachoeira de Itapemirim, mandou uma foto bonitona, toda loira. Bom, muito bacana da sua foto que eu te conheci, tá, Cláudia? Valdemir, bom dia.
3: Ei, Sol, bom dia. Quintou, né? Então, 30 de setembro. Que Deus possa estar aí abençoando aí o último.
1: Hoje é primeiro,
3: né,
1: de outubro.
3: De setembro. Que venham outros, né? Beijo e abraço aí pro pessoal da cadeira cativa, especialmente pra você, Sol.
1: Obrigada.
3: Pra minha filha Aníbal Carolina, pra minha mãe Aníbal da Penha, beleza? Beijo, Litoral.

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0: quinta-feira para você. 999-86-1050, WhatsApp para você participar. Mandar o seu recadinho. Bom dia, Caetano.
1: Bom dia, somos de todos os integrantes da Rádio Litoral. É quinta-feira, hein? Aproveitando, mandar aquele abração lá pra Renata Fiore, Hudson Leal, Guimarães, lá na Samba, lá o Rogério Caetano, da RC Rações, também tá curtindo a Rádio Litoral. Robin Rafael, da RC Manutenção Industrial. Caio Debona do Água, o melhor fazedor de queijo da região de Ironda, lá na Santa Clara, lá o Edinho Carreiro com 3R Original, Ricos Mutações, Anderson Costa, com a Janine, Manu, São Ricardo, e lá em Soturno, lá o Pesque Pague do Titio Aguinaldo, Cantinho Feliz, lá em Soturno. Do Bazone. Beleza? Bota subindo e descendo contra a mão litoral. Eu tô legal.
0: Valeu, beijo, bom dia também pro Geones. Tá em Aracruz e assistindo aqui, né? Vendo o estúdio da Litoral, tirou um print, mandou pra mim aqui, da minha foto aqui no estúdio trabalhando. Um beijo pra você, bom dia. Fabrício Estevam de Jacaraípe, bom dia. Tico de Palmeiras, Itaguaçu, bom dia pra você, Antônio.
2: Olá, Sol, bom dia, diretamente de Cachorro de Itapini, Gato Preto, desejando a quinta-feira abençoada pra você, mandando a lupa pra Xarambu de Minha Vida, Verindo, Pula Pula, Chibinha, Gil, Marcos Bob, Nando Júnior, Marcelo Pintor, Ivon Lenha, Duda Mel, José Paulo Binha, Aracuí, para Gigante, para Leomar Pacote, para Peixinho, lá em Cantagalo, para Juninho Bracim, para Serginho do Posto Moro Aliança, para Demi Mecânico, para Daniel, para Colheira de Tuiu, para a Turma de Una, Municipal, Cachoeira Alta, São Vicente, Gruta, Tijuca, Lambari, Urupi, Marapé, um bom dia pro Grupo Cadeira Cativa, um bom dia pro pessoal na saúde da Grande Vitória, pra minha família na Grande Vitória e na Litoral. Eu tô muito legal nessa quinta-feira, em trabalhar, levando você de carona, enxergando o para-brisa da sexta.
0: Oba, é mesmo,
3: eu
0: também tô vendo a sexta ali.
3: Bom dia, ótima quinta-feira sozinha, linda, que Deus Jesus sempre abençoando você, sua família e todos da Rádio Litoral, tudo na Litoral, tu vai de que legal. Um beijo, gato, fica com Deus, uma boa audiência, uma quinta-feira abençoada, que vem chegando no bom final de semana. Beijo, Deus abençoa.
0: Beijo. A Cláudia, que mandou foto dela, é uma loira lá de Cachoeiro de Itapemirim, tá fazendo aniversário hoje, 60, né, Cláudia? Deus te abençoe, parabéns, muito bom saber que você tá aqui comemorando o seu aniversário na Rádio Litoral FM. Seja muito bem-vinda e parabéns.
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Bom dia! E aí, então hoje foi, né, no primeiro turno, a última edição aí, né, da parte da manhã, pelo menos, daqui a pouco meio-dia tem mais uma. Então hoje é o último dia de propaganda eleitoral obrigatória do primeiro turno. Se houver um segundo, né, de segundo turno, claro que vai rolar mais um tempo de, né, de programa eleitoral gratuito que começa dia 9 de outubro e segue até dia 29, né, porque dois dias antes do segundo turno, que será dia 25 de outubro. Então, domingo é dia de eleição, hoje é o último dia da propaganda eleitoral obrigatória na TV e no rádio. E você colado com a gente vai acompanhando tudo isso muito bem informado e claro também a gente manda aquelas notícias lúdicas, a gente manda promoção, a gente manda tudo de bom pra você, porque rádio é isso, né, gente? É interatividade total. E você pode me mandar seu alôzinho pra gente, porque já tamo on aqui na Litoral. Bom dia, Litoral Rádio Show, até às 10.

0: Essa é pra casar, viu?
1: É Diego e Vitor Hugo, moça pra casar aqui, né? No nosso, nossa programação do Litoral Rádio Show, que segue até as 10. Rádio Litoral, bom dia! Bom dia! Tá chegando agora, seja bem-vindo. Daqui a pouquinho a gente começa a colocar os áudios no ar, tá bom? Agora a gente vai fazer o seguinte, vai falar pra você que hoje, dia 1º de outubro, além de ser o último dia, né, de veiculação, pelo menos... Se houver um segundo turno, aí depois a outra data será, né? Dia, a partir do dia 9 tem mais, ele é propaganda eleitoral. Mas a, hoje termina no rádio e na TV o, a propaganda eleitoral obrigatória. Então hoje também, dia 1º de outubro, comemora-se o quê de acordo com os calendários, Dani? Hoje é dia de Santa Terezinha, hoje é dia do vendedor, hoje é dia nacional do idoso e dia internacional da terceira idade e é dia nacional do vereador também, você sabia disso? Pois é. Então, se não sabia, agora você fica sabendo. 1º de outubro também é dia de quê? Vou colocar aqui, abrir um outro calendário para ver se completa, né? Hoje é dia do representante comercial, hoje é dia mundial do vegetarianismo. Sabia disso? Pois é. Hoje é dia mundial da urticária, pois é, também é isso, né? Dia internacional do café e é dia do início do outubro rosa, né? Câncer de mama aí em voga, né? Pra evitar, pra poder detectar cedo, né? Ou fazer sempre seus exames pra, né, detectar ou não essa doença, né? Início do outubro rosa e também tratamento, né? Tudo que envolve aí essa doença é mais comentado, né? Não que não, outros meses não comentem, mas esse mês é a campanha direcionada para isso, tá bom? Hoje também é dia de quê, Dani? Hoje é dia da música, é dia internacional da música. Já que é, então vem pedir a sua música preferida da programação da Litoral. É, até umas... Agora são o quê? São 7h45, você pode pedir, porque daqui a pouco às 9, o Você no Comando vai pro ar. E lembre-se, tem que ser música ou que está rolando atualmente na programação, ou que já rolou por cá, tá bom? Não é pra inventar, porque a gente quer saber... como a nossa programação está te agradando. Então, se você pede uma música que não toca, né, na programação da Litoral, então a gente não tem como direcionar. Manda, não tem como tocar, porque eu não vou encontrar na pasta, beleza? Então, o que tá rolando na programação, você mais gosta de ouvir? Vai, indica a música que daqui a pouco ela vai pro ar a partir das 9 da manhã. Manda seu áudio. Quer mandar escrito? Também pode. Mas se os áudios chegarem antes, eles tomam seu lugar. Bora continuar.
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0: Bom dia! Admita, você tá colado na litoral, né, Matheus Trevisani? Ele já chegou por cá. Bom dia, fala aí.
1: Bom dia, amiga. Dei uma ligada essa manhã. Matheus Trevisani, sol quente, amiga.
0: Verdade.
1: Lá do meio do rua, né?
0: É.
1: Vamos trabalhar, que Deus ajuda, abençoa quem trabalha, né?
0: Verdade.
1: Quem não trabalha, a coisa fica feia por lado deles, hein? Não trabalha, não.
0: Verdade.
1: Deus abençoa nós.
0: Deus abençoa.
1: Setor de nosso programa. Uma boa quinta-feira
0: nossa. Opa, boa quinta-feira pra nós todos. Marquinho Lobo Mal por cá. Fala aí, Marquinho Lobo Mal.
2: Oi, né? Bom dia, bom dia, bom dia, Dani. Marquinho Lobo Mal por cá. Au! Vamos que vamos, Dani, pra cima, que a gente nasceu, foi bonito, foi rico, não.
0: Verdade.
2: Au, meus caçambeiros dando sujo da época. Simbora, simbora. Recolhimento de entulho hoje é aqui, Dani, ó.
0: Onde?
2: Jocafe 1, Jocafe 2 e Santa Cruz. Terminando aqui, dando aquela velha adiantadazinha ali no canivete. Ah. Vamos que vamos, meus caçambeiros da Missujo. Ô, Dani, nosso amigo mão de cachorro, Marcos Gomes, cheio de pulga, da Missujo, tá de férias.
0: Sério?
2: Será que ele vai tomar banho, pelo menos nas férias?
0: Será?
2: E o nosso amigo Josias também, nosso auxiliar aí, ó. Os dois aí, ó,
0: ai,
2: só
0: gente.
2: No descanso, 30
0: Verdade.
2: Dias, você tá doido.
0: Sério?
2: Vamos que vamos, Rafael, meu maquinista pressão. Laranjinha chegou nem azedo e nem doce. Chegou meio termo hoje. Se bora pra cima, meus caçambeiros do Amissu hoje.
0: Bora.
2: Maquina do Mabucá.
0: Valeu, um abraço agora vai pra quem? Deixa eu olhar quem é que já tá por cá também. A Elzinha do Interlagos 2. Jonatas de Braço do Rio, em Conceição da Barra. A Marleide mandou aqui uma, né, uma. Mandou pra gente aqui um alôzinho, né? Pra nós. E mandou uma postagem, gente, de um cachorrinho que tá sumido, né? O Bidu fugiu de casa, né? E ele tá sumidinho. E aí, se você viu por aí, deixa eu olhar aqui onde é que é, no Lagoa Parque. Aí você do Lagoa Parque viu o Bidu, o cachorro peludinho, acho que é preto e branco, né, o pelo dele. Então, se você encontrou esse cachorro, deixou ele entrar no seu quintal, né, deixou ele guardadinho, né, caso alguém procure, você já sabe que tem dono, tá? Então, entra em contato com a gente que a gente passa o número pra você, beleza? Alice que já buscou, já foi lá ontem de noite, hoje pela manhã também, mas até agora nada. Então, se você sabe onde está o Bidu, manda pra gente uma mensagem que a gente direciona pra Marley de lá do Planalto, tá bom? Um abraço vai pra Vera, que tá no Movelar Colado. Ei, Vera! Maria da Penha do São José já chegou também. Gesiele do Jocafe 2. Bom dia, viu? Aí o vídeo no status. Já está no status o vídeo, tá? Bora todo mundo aí que hoje é dia de TBT visual e dia de você no comando. Manda pra cá sua participação. Enquanto você manda, eu vou aí, ó, lembrando pra você ou avisando pra geral que principalmente para os caminhoneiros, né? 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
3: Fica aí, depois do intervalo.

0: Fica aí, daqui a pouco mais músicas.
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0: curtiu aí Israel e Rodolfo? Hoje não, mas hoje tem, claro que tem. Então vou falar pra você agora o que que tem hoje aqui na Litoral, tá? Primeiro vou te lembrando que sábado agora, dia 3, vai rolar no Shopping Pátio Mix às 16 horas o projeto Vem Brincar. 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E o videozinho já está no status, o videozinho já está no story. Manda pra gente a sua participação aqui, ó, no nosso Você no Comando. E claro, as suas fotos e vídeos curtinhos de até uns 30 segundinhos de um TBT, aquele momento que você guarda num potinho cheio de purpurina e aquele cheirinho de lembrança, não tem? Então manda pra gente aí a sua, né, sua foto ou seu vídeo de TBT, que a gente vai mandar pro status. Hoje no status é dia de TBT visual. Aqui na programação é dia de você comandar, mandando ver aí, ó, falando qual a música que você mais gosta na programação ou que já rolou por aqui. Manda seu áudio agora pedindo essa música, beleza? A Paula tá lá de Soretama, tá colada. O Marcos Vinícius no Linhares 5. A Josi Abreu colada também. Já viu o videozinho, né, danada? Manda aí suas fotos ou então o seu, né, seu material pra ir pro status, tá? Quem mais tá colada aqui é a Rose do Abreu lá do Canivete. A irmã da Josi. Também quem tá marcando presença aqui no nosso status é Vera Lúcia do Jocafe 2, Eliana do Residencial Rio Doce, o Leandro de Araújo, Queiroz, colado na Litoral também, a Pilar também tá por lá, mas não é a Pilar Megera da novela, não. Essa Pilar aqui é gente boa, é ouvinte da Litoral, é do bem. Evanderson, pega leve da Lagoa lá do Aguiar, um abraço pra você, pra Josi e toda a família aí, tá? O Mose do Interlagos e tem Ramones Januário, tá no Linhares 5, entre todas as dezenas de pessoas que já passaram e já deram aquela espiadinha básica no nosso status. Vem você também.
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0: Gustavo Lima pra você aqui na programação. Bom dia, Maikeline do Linhares 5. Já viu o videozinho no status, né? Querendo mandar seu áudio pedindo a sua música preferida da programação da Litoral, é só mandar, beleza? Querendo mandar escrito também, mas se um áudio chegar antes de você, ele pega a vaga. Pode mandar escrito ou pode mandar áudio, mas é por conta e risco, né? Sua conta e risco, tá? Pode mandar. Se o áudio chegar antes, ele pega a vaga. Oi, Maria da Penha do Interlagos, bom dia.
1: Bom dia, da Penha. Ótima quinta pra nós.
0: Valeu, lindeza, ótima quinta. As duas Marias da Penha já estão por cá, né? Que legal, valeu. Ei, cabelinho com K. Bom dia, tô por aqui, viu? Obrigada, um abraço pra você, viu? Obrigada por estar sempre colado aqui na Litoral. Quem também tá sempre por aqui, deixa eu só abrir aqui, ó, a Tatiane Magnato, lá do Shell. Ei, Tati, um abraço, lindeza. Também, Laís, do Baixo Quartel. Tem a Jocilene Santana, do Linhares 5. A Nira, do Interlagos, né, Nira? Janaína Rodrigues. Tem a Jerusa, do Aviso. E Jerusa, que ela é de Aracruz, mas eu acho que ainda tá no Interlagos se recuperando aí, né? Dessa cirurgiazinha que você fez, tá bom? Um abraço e melhoras. A Laísa Ferreira também tá colada, Franciele do Interlagos, Tatiane do BNH e tem também colado com a gente o Naldo lá no Planalto, coladão, coladão na Litoral. Intervalo e a gente volta já.
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0: sou de ligar.
1: Não ligue!
2: Não ligue, hein? Turma do Pagode, com a participação do Grupo Menos é Mais. Gente, imagina um palco com o Grupo Menos é Mais e Turma do Pagode. Não vai sobrar espaço pra mais ninguém, né? Dois grupos grandes. Então, 8 horas, 11 minutos. Que bom que você tá colado, participando aqui do nosso aliás, ouvindo, né? Presenciando o nosso Litoral Rádio Show dessa manhã de quinta-feira, 1º de outubro. Começou o mês rosa, outubro rosa pra nós. 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Você quer concorrer, manda agora, beleza? Oi, Jerusa! Um abraço, lindeza! Gesiane Tobias, tá no Interlagos Colada. Wilma, ela mandou aqui. Dene, o meu TBT de hoje são aí os medalhistas da Fazenda. O Alisson, primeiro lugar no Society. E Aleph, terceiro lugar na Corrida Kids. Orgulhos da mamãe. Ai, que lindeza, mamãe babona. Que legal. Obrigada por esse TBT maravilhoso. E a Genilda tá coladinha com a gente lá em Bebedouro. Bom dia pra você. 8:34. Bora que quentou!

0: JP. Até quando? Bom dia, que pagodinho gostoso, né? Que legal, um abraço. Essa dupla realmente deu muito match, né? Nessa dupla aí, Periclão e JP. Oi, Doval, tá no aviso, né? Obrigada. Maria Hélia também tá por lá coladinha com a gente. Que legal, um abraço. Oi, Quitéria, tô aqui, gatona. Obrigada, centro da cidade representado, né? Oi, Simone Vago.
1: Bom dia, Dani. Bom dia. Mandou aqui pra mim, Simone Vago aqui do Rancho Alto, que estou ligadinha em você.
0: Obrigada, privilégio meu, né? Um abração, lindeza. Também quem tá por cá é a Jerusa de Aracruz, só que tá no Interlagos. É Dani, meu

0: TBT, é eu saindo do Hospital São Camilo, lá em Aracruz, brincando com a funcionária e minha companheira Gisele. Só gratidão, deu tudo certo. Amém pra isso, que bom. Melhoras pra você, tá bom, Jerusa? E a Inês do Fonte Grande mandou aqui também um TBT do seu filho, fazendo a corrida da garoto. Meu campeão, Dani. Ele é esse de laranja. Tá bom, queridona. Obrigada por mandar aí esse TBT pra gente. Hoje é TBT visual aqui no nosso status, né? Se você ainda não mandou seu TBT visual, manda aí. O vídeo tem que ter até 30 segundos e as fotos, né, precisam fazer sentido de TBT. Você tem que colocar a legenda, TBT, quando e onde. Se quiser colocar o nome das pessoinhas, fica à vontade, tá? Intervalo e já a gente volta.
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Continua aí, Luan Santana, Olho Marrom, pra você aqui na programação, né? Do nosso Litoral Rádio Show, que segue até as 10 da manhã. Eu vou mandar um abraço agora pro Vanderlei, lá do Vila Maria. Ei, Vanderlei, já viu um videozinho no status, né? Seja bem-vindo. Também a Chemily Personal mandou aqui um TBT, Dene, TBT dessa viagem incrível, Paraguai e Argentina. Uau, sério? Ali na divisa, né? Paraguai, Argentina e Brasil. Caramba! Pegaram pontinho na divisão dos três, né? Bom dia, maravilhosa. Obrigada, viu, Chemily? Um abração pra você. 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Manda aí sua participação. Agora, 8:52, vamos de Lauana Prado. Ai, gente, nossa amizade estava escrito nas estrelas.

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2: Bora então, que a galera gravou geral. Só pra te avisar, hoje só tivemos áudio chegando. Isso é muito legal. Áudio é mais rápido, né, gente? É mais fácil, você já manda tudo por lá. É bem legal. No áudio só, você já manda seu pedido, já oferece e tudo mais. Então, vamos lá? Vamos saber aqui, ó, quem é que começou aqui a pedir mais cedo. O primeiro pedido que chegou foi dela. Ô, Elzinha, do Interlagos 2. Fala aí, bom dia.
3: Dia, Dani Passos. Elzinha ligadinha na Litoral, tô muito mais que legal. Eu peço uma música da Simone Mendes.
2: Tá.
3: Eu ofereço pra Beth Busato e família, pra todas as minhas amigas do CRAS, Cadastro Único, pra Claudinho, Claudiane, pra Rita, pra todo mundo que eu amo. Pra você também, minha lindona.
2: Opa, obrigada, vamos ouvir.
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1: Depois da música da Simone Mendes, pedida aí pela Elzinha lá do Interlagos 2, a gente agora vai pra onde? Deixa eu só dar uma olhadinha. Ah, vamos lá pro Movelar, falar com a Vera. Oi, Vera, bom dia.
2: Bom dia, gateza. Bom dia, minha linda.
1: Bom dia.
2: Nós temos uma quinta abençoada.
1: Amém.
2: Eleição chegando.
1: É verdade.
2: Estar com consciência, escolher o que é melhor pro nosso país. E como eu tô no comando, quero pedir, fica mole, bom forró.
1: Beleza.
2: Oferecendo pra Josiane e Edivando. Lá no Simol, fábrica de móveis Simol, tá bom?
1: Tá
2: beijo,
1: bom.
2: Beijo, beijo, minha linda.
1: Beijo.
2: Tudo de bom pra nós.
1: Pra nós.
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0: Eita, lá do Movelar, né? Alemão do forró, fica, amor. Não vá. Vera do Movelar que pediu.
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0: Bom, vamos lá então, né? No Você no Comando, agora a gente vai lá pro Movelar. Aliás, vai continuar, né? No Movelar e falar com ele. Fala aí, cabelinho.
2: Oi, Dani, bom dia, que é o Cabelinho com K. Toca aquela pra mim, apaga.
0: Só se for agora, Cabelinho com K.
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3: Eu acho que você tem que mandar aquela mensagem. Mas manda o que tá no seu coração. Porque se fosse eu falaria.

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1: É isso aí, o programa tá rolando e agora vamos para a quarta AP de Pessoinha que resolveu pegar o celular, gravar o áudio e participar do Você no Comando. É, acordou com o espírito de comandante, o Marquinho Lobo Mal. Fala aí o que você quer, Marquinho, fala comigo.
2: Marquinho Lobo Mal, de novo.
1: Fala aí.
2: Manda uma música apaixonada aí pra mim aí de Gustavo Lima, pro meu momozão. Que tá lá em Povoação, trabalhando.
1: Tá bom.
2: É pra você, meu amor, Miliane. Ei, te amo, minha tá vida. Marquinho Lobo Mal pro cá.
1: Tá bom, hein, Miliane? Trabalhando aí em Povoca, pra você.
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1: E aí, agora quem quer comandar a programação é ela, Marinês do Fonte Grande. Fala aí, Marinês.
2: Bom dia, lindona. Não sei se vai dar tempo, mas eu quero estar no comando.
1: Ó.
2: E hoje eu vou de pagodinho. Eu quero ouvir Zeca Pagodinho.
1: Oba!
2: Marinês do Fonte Grande.
1: Zeca Pagodinho na área. Deu tempo, Inês!
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1: Aí, é você no comando, né? Então, quem encerrou aqui os pedidos, né? A comandante de plantão aí da vez, né? Que encerrou aqui os pedidos foi a Marinês do Fonte Grande. Foi de pagodinho hoje, né? Falando em pagodinho, daqui a pouco, a partir das 3h45, teremos aí o Bora Pagodear, tá? Com o Thiago Zanucci. Então, não esquece. E no final de semana tem o Pago 10. A galera de pagodinho, os pagodeiros de plantão, né? Que gostam bastante. Acabam nesses programas. Valeu, obrigada. 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

0: Daí Maiara e Maraísa, 90-10, na programação do nosso Litoral Rádio Show.
1: Bom dia!
0: Muito bom dia! Lembrando pra você que hoje é quinta-feira, é dia de postar fotos de TBT aqui na nossa programação, no nosso status, tá? Então você vai mandando aí foto do seu TBT, coloca a hashtag TBT quando e onde. Se quiser colocar o nome da pessoinha, né? E qual era a situação, fique à vontade, beleza? Mas tem que colocar aqui é TBT, né? E dar uma explicação. Não é só colocar uma foto e nada. A gente não vai saber o que que é. Então tem que explicar, tá bom? Um abraço pra vocês todos aí. Lembrando também que na Litoral, além de saber, né? Tem notícias lúdicas, tem curiosidades e tem as notícias sérias.
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0: O horário eleitoral gratuito no rádio e na televisão termina hoje, 3 dias antes do primeiro turno das eleições de 2026, que acontecem nesse domingo, dia 4. Se houver segundo turno, a transmissão será retomada no dia 9 de outubro e segue até 23 de outubro, 2 dias antes do segundo turno, marcado para 25 de outubro.
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0: O sistema inspirado na área da saúde será usado para acompanhar e controlar a superlotação carcerária no Espírito Santo. O programa denominado Central de Regulação de Vagas será lançado na segunda quinzena de outubro pelo Tribunal de Justiça do Espírito Santo, com a meta de reduzir no primeiro ano o número de detentos em até 5%. O projeto piloto começará por Vila Velha, marcada como o maior número de pessoas já condenadas. São cerca de 6 mil no regime semiaberto e em torno de 10 mil no regime fechado.
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0: O Tribunal de Justiça do Espírito Santo condenou José Luiz Vial, ex-vereador de São Gabriel da Palha, em mais de R$1 milhão por improbidade administrativa. O montante refere-se à determinação contra o ex-parlamentar de devolver R$510 mil, cifra que, segundo a justiça, é resultante de enriquecimento ilícito e de pagar multa civil de igual valor. Conforme a decisão publicada nesta quarta-feira, a quantia deverá ser corrigida monetariamente com acréscimo de juros. O caso envolve duas empresas de Vial que mantinham contratos com a Prefeitura de São Gabriel da Palha, enquanto ele exercia um mandato de vereador entre 2017 e 2020. Mais informações daqui a pouco, a partir das 11:30, aqui.
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0: 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E pronto, né? 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Então, se você for de outro lugar, não participa. 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É umas regras que tem lá na postagem. Você tem que ler todas para poder participar, tá bom? Um abraço para todo mundo aqui. Vai lá fazer a sua participação. Eu não tô falando que essa regra tá lá, mas eu tô falando que tem regras para você concorrer, beleza? Então tá. Aí, você vem aqui no nosso número de WhatsApp e manda sua mensagem com a senha Maia Estúdio Balé, porque você vai concorrer hoje a um mês de mensalidade paga de aula de balé na Maia Estúdio. Manda pra gente aí, ó, daqui a pouco o resultado. Hoje ainda o resultado sai. Oi, cara, José Carlos de Muniz Freire, fala aí. Bom dia, peraí, deixa eu abrir o microfone, senão você não fala, né? Um abraço, querido, bom dia, fala aí.
1: Bom dia, Dene.
0: Bom dia.
1: Ótima quinta pra nós.
0: Amém.
1: Tô falando meio macambuco, eu tirei uns pontos. Os pontos da boca, tá meio esquisitão, mas...
0: Tá bom.
1: Já vai. Aí mandou uma conta aí meu e do... Minha e do meu velhinho.
0: Ah, legal.
1: Show de bola, Dene, valeu.
0: Valeu, querido. Obrigada por dar sempre colado aí, Muniz Freire. Ele fez uma cirurgia, né? Cirurgia odontológica, né? Fez uma cirurgia no dente e aí tá com a voz assim meio embargada ainda, né? Ainda não tá podendo falar, abrir muito bem, né? Ou seja, articular.

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0: Zé Matheus, Zé Cauã, cerveja, sal e limão. Que é isso? Pra encerrar, né, aqui o nosso Litoral Rádio Show, que segue, né? Segue aí, ó, amanhã da Litoral, mas agora sem o nosso LRS, que volta só amanhã, a partir das 7 da manhã, no nosso, você, aqui no nosso, nossa programação, né? Amanhã às 7 da manhã mesmo, tá? Porque o, né, programa eleitoral obrigatório termina hoje, beleza? Então, um abraço pra todo mundo que ficou colado, né? A Adriana tá lá no Interlagos coladinha, a Ivani Lopes também tá, ela que mandou um TBT do aniversário de 3 aninhos do Neto Júlio. E esse bebê aí, Daniel Pedro, irmãozinho do Júlio, tô com muita saudade deles. Ah, imagino. Legal, né? Que bom, obrigada por compartilhar conosco esse momento tão lindo aí da vida de vocês, tá bom? A Adriana na Fazenda Lusitânia mandou foto do Ravi e da Maria Eduarda na escola. Tudo vestido, tudo bonitinho, com, né? Com as rosquinhas na mão. Ai, que legal. Ficou linda essa foto. Shirley, bom dia. Belezinha do Brasil. Um abraço, Shirley. E Nildinha tá lá no centro da cidade, coladíssima aí. E a Maria da Penha do São José também. Ainda continua aí. Agora que você viu o videozinho no status, né? Chegou aí às 7h52 da manhã, deixando bom dia. Aí agora ela viu o videozinho e já mandou um emoji. Que legal. Muito obrigada. Bom, intervalo, e na sequência a gente vem com 60 minutos de música.
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2: É isso aí, na música de Zanata e Cristiano. Oi, Baldi. Você coladinho aqui na Litoral. É sempre um prazer ter você aqui. 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Manda aí as participações, tá? Oi, McDores, que legal, ele mandou aqui um TBT da classificação da nossa seleção, família McDores, é isso aí, né? Bom dia pra você, como é que você tá?
3: Bom dia, minha amiga Dani Passos, seu amigo McDores, estamos aqui em Interlagos, eita calor, hein?
2: É verdade.
3: Quintou, hein? Amanhã já sextou.
2: Verdade.
3: E nós por aqui trabalhando, hein? E ouvindo a Litoral, valeu,
2: tamo junto, valeu. Adriana do Interlagos mandou aqui a participação, né? E temos o Arley Souza, que mandou um TBT com as suas princesas. 7 meses, não é isso? Da Antonella e da Olivia, as Joaninhas. Obrigada, querido, pela participação. Um abração pra você. Fica ligado, tá? Bom, 10h27, a gente continua.

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2: É isso aí. Enquanto você curte os 60 minutos, eu vou te lembrando que sábado agora, dia 3, vai rolar a partir das 16 horas, também conhecido como 4 da tarde, lá no Shopping Pátio Mix, o projeto Vem Brincar. Absolutamente gratuito, tá? 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E criançada, enche o saco aí do adulto, né? Do altinho da sua casa. Não importa quem seja responsável por você, encha o saco pra levar você. Beleza? 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Agora, para você que gosta de um kit, que tem camisa, uma bolsa para você levar suas coisinhas, né? Um boné maneiro para você se proteger do sol, que, ô, rapaz, tive ali fora agora, tá apino esse sol, um sol para cada um. Por favor, pede para desligar o maçarico lá em cima, que tá muito quente aqui embaixo. 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Vai aí, ó. Deixa seu nomezinho, confirme sua participação aqui com a gente, tá? O Alex tá colado com a gente. Denis, isso aqui é o TBT lá em Barra Nova com a família. Que maneiro, que maneiro. Quando viaja todo mundo junto aí com a família é bem legal, né? Adeilson Santana, o Batatinha tá com a gente. Bom dia!
3: Aí, Dani Passos, aqui é Batatinha.
2: Fala aí, querido.
3: Estamos aqui na quinta-feira na ML trabalhando.
2: Opa!
3: Sextou.
2: Tá bom, querido.
3: Graças a Deus.
2: Graças a Deus. Legal demais. É o Batatinha lá do Lagoa Parque. O Michael tá colado com a gente também. O Michael Douglas, do Aviso. A Valda. Rapá, que chiquetosa, hein? Essa sua foto aqui com você. É sua sozinha aqui perto dos balancinhos, né? E também perto aqui da com a sua filha. Muito legal. No Chile, né? Em inverno. Todo cheio de neve, vocês, né? Só os olhos, nem o olhinho de fora, porque só os dentes de fora pro sorriso aparecer na foto. Eu e a minha filha no Chile, Dani, foi em julho de 2026, esse ano, né? Que legal, que bom que vocês puderam viajar, né? Concretizar esse sonho, é muito legal, viu? Parabéns. Day Ellen, tá no Interlagos colada, no... O Pedro Henrique, né? O nosso querido PH do Interlagos também tá colado. Temos aqui também a Tamires Martins, né, Tami? Sempre colada. E o Carlos Magno também do Movelar acabou de chegar. O Daí José com seus bonequinhos de bracinho pra cima também tá aqui. E tem a Dani Lopes. Calor mesmo, hein, Dani? Bom dia, bom dia. Planalto colado na litoral. Valeu. 10h42. A música continua pra gente. Na litoral.

0: é Felipe Amorim, é Binha, é Vitão, eu vou na sua casa. Chama nós, né? Chama nós que a gente vai. Somos desses, somos dessas, né? Então um abraço pra você, estamos encerrando aqui. 60 minutos de música na sua litoral. Já já a gente vem com só as melhores, mas antes vou mandar um abraço pros melhores ouvintes, né? De todos os tempos que são os ouvintes da litoral. O Douglas Aires mandou aqui um TBT do aniversário da sua mãe, né? Que foi semana passada. Semana passada ele mandou como cena de final de semana na segunda-feira e hoje tá mandando o TBT, né? Já virou TBT, aniversário da mãezona aí. Que legal, junto com o seu irmão, né? Seus irmãos, no caso. Um abraço, obrigada, viu, por tá colado aqui. Também temos a quem mais? O Chacal. Oi, Chacal. Bom dia pra você. O que que manda? Fala aí, pra nós.
1: Manda um abraço aí pra Negatiola do Pontal e Cacau.
0: Ah, Negatiola, né? A Vanderlé, Negatiola e o maridão Cacau aí no Pontal do Ipiranga. O Chacal, que tá vindo de Vitória, tá chegando. Final de semana promete, hein? Legal demais. Então tá bom. Obrigada, viu, por estar colado aqui com a gente aí na estrada. Ô, daí, motorista de app, tá colado com a gente também. E a Simone Vago mandou aqui um TBT da Noêmia e da Maria Heloísa na festa junina. Dani, eu adorei fazer esse vestido de crochê. Menina, eu olhei, li isso aqui, cheguei a emocionar. Porque eu lembrei da minha mãe. A minha mãe fazia os vestidos, né, das filhinhas dela. As filhinhas da mamãe só iam dançar quadrilha com os vestidos feitos pela Dona Maria. É, e ela caprichava, tá? A mulher era boa de costura. Fazia cada um vestido lindo, né? Muito legal mesmo. Obrigada, viu, por ter evocado. Foi um gatilho pra mim essa foto. Ficou linda. E esses vestidinhos de crochê ficaram lindos. Você tem mão boa, mulher. Ficou muito bonito aí. Vestido de crochê. Maravilhosos. Valeu. Só que a minha mãe não fazia de crochê, né? Ela costurava mesmo na máquina. Crochê era coisa da minha irmã e eu. E eu nem tanto, né? Mas a minha irmã e a minha sobrinha agora, feras no crochê também. Legal. Acho lindo, lindo, lindo, lindo. Érica do Interlagos mandou um videozinho, meu TBT desse dia, Dani. Aí na van com a nega Lu, minha cunha. É bom demais ter um relacionamento bom com as cunhas, né? Eu tenho uma cunha que é minha irmã, né? Que é a esposa, a irmã do meu irmão. Aliás, todas elas são maravilhosas, mas essa se apega de um, já pegou de um jeito que virou irmã, né? Agora, 2 para as 11, gente. Beijo pra todo mundo aí. A gente encerra os 60 minutos, mas já já a gente vem com só as melhores. E depois do

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1: Fica aí, daqui a pouco mais músicas.
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0: na Litoral, eu tô legal, né? 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
1: E aí, tá coladinho com a gente? 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Agora tem uma tem uma notícia que depois, né, de alguns procedimentos feitos pelas cantoras, a Anitta, todo mundo sabe que, né, dia sim, dia não faz, né? É só uma brincadeira, mas é, parece que ela faz bastante, né? Ela quis fazer, gente, faz, ué. Esse, o último que a gente comentou foi, né, o da Simone Mendes, né, que mexeu, deu uma mexidinha no nariz, que ela queria dar uma levantadinha na pontinha do nariz. E agora a bola da vez tá no pé da Ana Castela, né? Uma das cantoras sertanejas mais populares da nova geração. Ela revelou que já cogitou colocar próteses de silicone, gente, mas desistiu da ideia. Ela explicou que, apesar de já ter pensado em aumentar os seios, hoje ela não sente necessidade, né, e prefere manter sua aparência natural. Eita, mas contudo, todavia e entretanto, ela compartilhou que tem planos de realizar um procedimento estético, sabe aonde? No nariz. É, exatamente. O motivo é uma pequena saliência no dorso nasal, que ela mesma apelidou de quebra-molas. É, foi ela mesma que chamou, tá, gente? Não é a gente que tá botando o apelido nela, não. Ela falou que tem uma coisa que ela quer muito fazer e ela já tá vendo, tá? Já tá procurando profissional, que é tirar esse quebra-molas do narizinho dela, né? E te incomoda bastante, né? Ela pensa em tirar, né, esse quebra-molas. É uma, a gente vê tanto, né, aí nas redes sociais, e tem profissionais maravilhosos que realmente fazem ou uma rinomodelação, né? E já tem gente que parte pra plástica mesmo, mas uma rinomodelação dá jeitinho. Eu já vi muita gente, né, corrigir com rinomodelação. Muito legal, muito legal. Né? E se ela quer fazer, incomoda, ela quer, né, quer corrigir, que corrija, né? Foi dado conhecimento pra isso, né? Pra realizar alguns sonhos também. 11h22 agora, daqui a pouco o resultado de promoção. Obrigada por estar colado aqui com a gente, né, Valdemar Júnior? Tá no Canivete colado. Zey Lima tá no BNH. E temos também, né, a galera colada sempre aqui com a gente. Mais ou menos assim, né? Vanderlene do Interlagos, Denilson também por lá, Gigi do Nova Esperança, GG lá no ABC Paulista, a Daniela no Residencial Mata do Cacau, o Theo Manhago no Jardim Laguna, o Elter no BNH e tem a Martinha também no Residencial Mata do Cacau, junto com a Edmê por lá. Gente sempre colado com a gente, né? Vamos continuar aqui.
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1: Tá aí o som do Kaique, Coração Não É de Aço. E você colado sempre, acompanhando tudo. Sempre tem uma música legal aqui na Litoral, né? Nos ritmos que você mais gosta. E sempre tem uma novidade na programação. Se você tá curtindo as melhores, só as melhores atuais e de todos os tempos também, tá? Um abraço pra todo mundo coladinho aí, ó. Beleza? E agora, né? Vamos falar o quê? Vamos falar, passar pra você umas notícias, né? Vamos falar sério?
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1: Um cachorro da raça Pinscher morreu após ser chutado pelo dono de uma oficina no bairro Jacupemba, em Aracruz, norte do estado, na manhã de terça. Segundo a polícia militar, o animal era de estimação de uma família que mora no bairro. A agressão foi presenciada por uma criança e registrada por uma câmera de segurança. Segundo a PM, quando os militares chegaram ao endereço, encontraram o cachorro sem vida. Os policiais fizeram buscas na região e em possíveis rotas de fuga, mas o suspeito não foi localizado.
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1: O Pix por aproximação passa a ter novas regras a partir desta quinta-feira. Hoje, o Banco Central retirou o teto específico de R$500 por transação para essa modalidade de pagamento. Com a mudança, o cliente poderá pedir ao banco o aumento ou a redução dos limites aplicados às operações, que continuarão sujeitos às regras de segurança de cada conta. A alteração foi estabelecida pela Instrução Normativa BCB número 746, publicada pelo Banco Central em junho.
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1: Bom, e os trabalhadores com carteira assinada vão receber a segunda parcela do 13º salário mais cedo esse ano. As empresas têm até o dia 20 de dezembro para depositar a parte final do benefício, que cai num domingo. Por isso, conforme obriga a lei, os patrões terão que depositar o din-din na sexta, dia 18. Hashtag Se Liga Litoral da parte da manhã fica por aqui. Volta à tarde a partir das 2h30.
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2: E aí a gente encerra os 45 minutos de música dentro do Só os Melhores. Já já a gente vem com a última sequência, resultado de promoção, né? E aí a gente dá início, né, à última transmissão aí da propaganda eleitoral obrigatória e passa pra rede, beleza? Então, segura aí, nada tem coisinhas, tá? A Badu mandou aqui um TBT da corrida de Setembro Amarelo com a sua preciosa Stacy. Ela literalmente tá voando, né? Tá certo, seguindo os passos ou as pisadas da mamãe, né? Neia, um abraço. O seu áudio tá muito ruim, tá? Você deixou o fundo, né? O rádio no fundo muito alto e não deu pra entender quase nada que você falou, Fia. Tá bom? Mas eu agradeço a iniciativa de mandar um áudio pra

0: Margarida Rocha, lá de Soretamo, Júnior do Linhares 5, Arley Souza do Aviso, Nilsa, lá do Interlagos, né? E também o Denilson, que tá por lá. David Cremonini, do Jocafi 2, também a Edmê, da Mata do Cacau, e Patrícia do Córrego Farias e todas as outras centenas de pessoas que passaram pelo nosso estado. Intervalinho e a gente volta.
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0: mais assim.
1: É sério, Mumuzinho? Que legal, né? Fechadão com amor, né? E eu continuo mandando aí um alusão pra Neia Freitas, né? Que tá coladinha com a gente. Não deu pra mandar o áudio, né? Mas é o som. O som de fundo é que tá alto, não é o sinal, né? Deu pra, assim, deu pra ver que você tá falando, mas o som do rádio, o rádio no fundo tá tão alto que não dá pra entender o que você fala, né? E não tem como ir pro ar. Angélica Souza no Interlagos e tem a Tayane Brandão. Tá no Jardim Laguna, coladíssima na litoral. Obrigada, povo lindo e maravilhoso. Bom, é, galera que compartilhou aí os seus TBTs, né, aqui no nosso status, muito obrigada. Até eu mandei uns TBTs lá, né, com a Cunha, também com o Maridão, de Boa na Lagoa. Vai lá, dá uma olhadinha, você que não viu ainda, né, estamos encerrando agora as atividades do status. Quem mandou, ótimo. Quem não mandou, amanhã teremos mais coisinhas pra você mandar. Outra atividade, claro, né? Amanhã será pratinhos de final de semana. E agora tá na hora do resultado de promoção. Vamos saber agora quem é que vai levar pra casa, ou melhor, quem vai botar a criança pra dançar balé. É, a criança vai dançar um mês, tem mensalidade paga, um mês de mensalidade paga pra quem vai fazer balé. E quem botou aqui pra, né, pra concorrer e ganhou, não sei se pra si mesmo ou pra filho, tem que ser pra criança, né, porque é a promoção de kids. Então, quem ganhou foi Geisiane Tobias Pereira Vieira, do Interlagos, telefone final 8689 e... Não sabemos quem será a criança, né? Mas você ganhou!
2: Você ganhou! Você ganhou!
3: Pode comemorar!
1: É isso aí, né? Muito obrigada, então, Geisiane Tobias Pereira, né? Que mandou aí a participação e foi a sorteada nessa mensalidade paga do Maia Estúdio. Muito obrigada a todos que participaram. Amanhã teremos, né, mais um encontro aqui a partir das 7 da manhã, se Deus quiser. Vem aí, né? O Henri Freitas vai cantar pra você qual a necessidade, me fala qual a necessidade. Vem aí depois da propaganda eleitoral obrigatória, Rede Litoral, e a partir das 2 tem o Thiago Zanutti por cá. Grande beijo pra você, aproveite sua quinta e até amanhã.

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3: Acerta o seu com o meu aí. 12:38.

0: tarde, meu amigo.
1: Boa tarde, Bruninho Molecote. Boa tarde, Netizinho.
2: Ei, bebê.
1: Antônio de Alto Nave, gato branco, chamou de cheiroso. Ah. Olha o almoço aí, como tá na hora do almoço, uma saladinha básica. Arroz, feijão e macarrão, bora que bora.
0: E tem um pé de porco ali.
1: Abraço a todos os ouvintes, viagem aí, pessoal do grupo também. É.

0: reportando, Matheus.
1: Boa tarde, Bruninho. Não sei se a nós tá por aí também.
2: Tá não.
1: Tá caminhando aqui na quadra, o sol tá tocando.
2: Ah.
1: É um sol de janeirão, hein?
2: Sol de janeiro.
1: Aí, tá alto, legal.
2: Boa tarde.
1: Manda alô pra todos os meus fãs.
2: Ai, os fãs do Matheus.
3: Bruninho.
0: Daqui a pouco a gente volta aí, moleque. Matheus, me fala, você tá se comportando lá no grupo do Uber Uber? Se comporta, hein?
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0: 50, já coloca o povo pra falar aí. Oi.
1: Boa tarde, Bruninho Moicote. Ó, oh, Matheus tá até bem comportado lá no grupo,
0: é,
1: viu?
0: É a Kelly falando aqui.
1: Matheus Gemidão tá gemidinho, tá?
0: É ruim.
1: Sim, mas cadê a amiguezeira? Cadê? Pega quinta-feira dando migué.
0: Quem?
1: Eita!
0: Quem?
1: Amanhã então é folga do Bruninho.
0: Ah, eu tinha. É,
1: sentado.
0: Eu vou.
1: Na litoral.
0: Ô, Kelly, vou mandar esse áudio seu lá pra chefia, porque se você falou certo. Se tem gente que faltou hoje, amanhã tinha que ser minha folga, né? Eu acho muito justo. Beijo, Kelly! Bruno Pereira, lá de Santa Rita, tá ouvindo? Lidiana Scarpati, de Cidade Continental, mandou foto da Tainá, que foi na apresentação da escola. Tainá, lindinha como
2: fala,
0: sempre.
2: Fala, Bruno Moicote, Natizinha. Boa tarde, coladinha, ligadinha com você. Cadê nossa Natizinha? Tá dando migué? Você tá doido. De manhã eu tava na apresentação da Tainá. Não deu pra ouvir muito, só ouvi só um pouquinho. Mas tô de volta, tô de volta. Tô aqui acompanhando vocês, hein? Nessa tarde maravilhosa, nesse horário de almoço.
0: Me abandona,
2: bora
0: não.
2: Almoçar, bora fazer um pãozinho. E ouvindo a Litoral. Na Litoral, eu tô legal. Lidiana Scarpati, da Continental. Manda alô pra Tainá.
0: Beijo pra você, Lidiana, pra Tainá, essa lindinha também. O Bruno Ojone, lá de Cachoeira, tá me ouvindo. Fala, molecote! Também ele, Diego de Guarapa.
3: Boa tarde, Bruninho. Ele, Diego de volta, de Guarapa. Puxaram a minha orelha aqui, Bruninho. Eu não mandei um alô pros meus amigos aí, ó. Da Orion. Meu amigo Gilson, Gesseiro. Tá ligadinho lá na Litoral também. Valeu, Gilson. Abração, meu brother. Bom trabalho aí. Bora pra cima.
0: Melhor puxar a orelha do que outras coisas, né, meu parceiro? Que bom. William Moura de Vila Batista, Robson Ferreira de Rio Marinho, Acildo Carvalho de Coqueiral, Kiko do Jabu também, meu parceiro, boa tarde. Adriano lá de Jardim Camburi, fechadão com Bruninho, Viviane de Cidade Continental, beijo, Vivi. Aristiana Lopes, um beijo. Também a Anne Oliveira e o Dedé Moraes de Aracruz, na Litoral, a música não para.

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1: 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Faz o L, faz o L, faz o L. Isso é DNA de GG em Salvador, Bahia. Aí, ó.

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dia 1º de novembro. Manda a senha. A senha é... Qual que é a senha mesmo que eu esqueci, molecote? Deixa eu atualizar aqui pra lembrar. Sabe quem é que vai estar lá no Somos Rock? Vai ter o Rubastê?

0: Frank, Paralama, CPM22, Detonautas e Paulo Ricardo. A senha pra você concorrer é Partiu Rock com a Litoral. Nossa, uma senha tão fácil dessa, eu esqueci.
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0: Partiu Rock com a Litoral. Manda aí, 999-86-1050. Boa tarde pra Vanderlei do Presidente Kennedy. Fala, Vanderlei.
2: Boa tarde, Bruninho. Boa tarde, Natizinha, aí, Bruninho, Natizinha. Barbosa, Giló e Irubeba. Boa tarde, quintou, vamos que vamos, bebê. Não veio ninguém na minha frente, oi, tá sumida, foi pra onde, Natizinha?
0: Você tá doido, Rosângela, tudo bem, Rosângela?
3: Ei, Bruninho, ei, Natizinha, boa bebê. Tarde, tudo bem com vocês? Sou tudo eu, bem? Rosângela Bernardoni, pro bairro São Miguel Colatina. É. Deixa eu mandar boa tarde pra vocês, pro meu esposo Paulo, os filhos Patrick, Pablo e Padre, pra Fabíra, minha sobrinha Nora. E beijos, tenham uma ótima tarde.
0: Tá bom, beijo. Márcio Correia de Coqueiral de Taparica tá me ouvindo também. Caetano lá de Cachoeiro de Itapemirim, que é desgramado. Maurício Balestreiro. Boa, molecote. Marcos Gargamelo de Jardim Camburi. Meu amigo Zé Paulo, lá de Ulisses Guimarães. Esteve aqui agora mesmo, José Paulo e a Rita. Um beijo pra vocês. Já deram aquela fortalecida aqui no Brins. Adoro. Melhor que tá tendo. Brins e Garioto, aquele toquezinho pro final de semana, pra poder só dar um grau. Valeu, Zé Paulo, valeu, Rita, beijo. Evelyn de Serra Sede também, Marcelo Vieira do Bairro República, a Nicole é da onde? Nicole Batista é do Centro de Vitória. E o Lucas de Praia Grande, lá em Fundão, também ouvindo o Bruninho. 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
0: 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É bom ou não é?

que escutou lá no litoralfm.com.br. Simplão desse jeitão. Fechou? Participa aí e boa sorte. Vamos de mais música? Bora!

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1h58, estamos fechando aqui minha participação na Rede Litoral, mas agora tem resultado de promoção. Tô liberando dois ingressos para você curtir o Somos Rock, dia 1º de novembro, lá no Shopping Vila Velha. Quem ganhou foi você, Carlos Magno de Assis, final de telefone 6990, de Colina de Laranjeiras. Não,

0: abraço pra galera de Itarana. É, Cristiano Domingos. Bruninho, manda alô pro Bacurau de Itarana, Lava Jato São Luís. Valeu, molecote. Tem mais gente aí da rede? Ah, é isso. É isso. Linhares Colatina e Cachoeiro, programação local. Amanhã tem mais na Grande Vitória. Eu continuo.
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primavera, né, gente? Ó, Cachoeiro de Itapimirim registrou ontem 42 graus. É mole, meu. 42 graus Celsius. O povo de Cachoeiro tá torrado hoje, hein? Pois é, gente, falando nisso, né? O verão tá

0: tem também. Hoje a gente sorteia. Hoje quinta, a gente sorteia o quê? Quinta é dança, ok? Se você quiser dança, você envia hoje Maia Estúdio Dança. Se você quiser participar do sorteio de amanhã, Maia Estúdio Pump, beleza? E é isso aí, bora de música. Simone Mendes canta!
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0: Diego e Vitor Hugo aqui no nosso Festa Litoral. Por aqui também, quem pegou, pegou. Henrique e Juliano, pensamentos intrusivos. Esse é o som do Thiaguinho, 2h38. Vambora de informação, é hora de hashtag Se Liga Litoral.
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0: E olha, gente, o presidente norte-americano Donald Trump afirmou nesta quinta-feira que está acompanhando de perto as eleições brasileiras. O presidente dos Estados Unidos classificou o pleito como muito importante. A declaração foi dada a jornalistas na Casa Branca há poucos dias do primeiro turno. Trump, porém, não citou nominalmente nenhum dos candidatos brasileiros. A manifestação ocorre em meio à tensão internacional sobre a eleição no Brasil. O primeiro turno está marcado para este domingo, 4 de outubro. O processo eleitoral brasileiro também vem sendo acompanhado por observadores internacionais. O TSE informou que o Carter Center acompanhará os dois turnos de forma independente e imparcial.
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0: E o Espírito Santo tem alerta amarelo para tempestades em 32 municípios. O aviso foi emitido pelo IMET até às 23 horas e 59 minutos desta quinta-feira. A previsão de chuva é entre 20 e 30 milímetros por hora, dependendo, pode chegar a 50 milímetros durante o dia. Também são esperados ventos fortes com velocidade entre 40 e 60 quilômetros por hora. E mete alerta ainda para a possibilidade de queda de granizo em algumas áreas e a risco

0: 40 anos, recebeu duas doses de injeção, mas sobreviveu ao procedimento. Segundo a defesa, ela continuou com batimentos cardíacos e chegou a respirar e roncar após as aplicações. Ela foi retirada da penitenciária e levada a um hospital para receber atendimento médico. Ela havia sido condenada à morte pelo assassinato de uma jovem de 19 anos. Cometida em 1995. A execução seria a primeira de uma mulher no Tunisi em mais de 200 anos. Após o episódio, o governador Bill Lee determinou a investigação independente sobre o ocorrido. O hashtag Se Liga Litoral de volta logo mais às 16 horas com informações do portal A Gazeta.
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2: É isso aí, 45 minutos de música direto aqui na nossa tardinha de Bem com a Vida para você ligado, curtindo a Litoral 3 e 5. 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
2: Até quando? Natanzinho Lima.

0: fofoca do ano. Rui Leandro com Danilo e Davi aqui no nosso 45 minutos de música da sua tardinha de bem com a vida. 3h23, e aí, tá a fim de ganhar um kit personalizado da Máximo Distribuidora de Pneus, hein? 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E é isso aí, 3h24 daqui a pouquinho. Um salve, um abraço para você. Manda aí, vai lá.
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0: Tá nos carros, açúcar que dói, Gustavo Lima.

Zé Neto e Cristiano, Cadeira Cativa, aqui nos 45 minutos de música. Por aqui também Saudade Conveniente, Tudo Menos é Mais com Pablo. Teve também Perdas e Danos, Sorriso Maroto, Ferrugem e Grupo Benza Deus Assunto.

Litoral com a gente. Vamos lá, 997-1385-04. Tá com a gente a Rose Abreu, no Canivete, fechada aqui com a Litoral. A Maria Marta Paixão, também fechada aqui com a gente. Marcos Campi no Inter.

0: Interlagos, a Shirley do Linhares 5 também, né? Fechada aqui com a gente, a Neia Freitas, valeu. Tamo junto, misturada aqui, curtindo a melhor. E daqui a pouco tem 60 minutos de música. Antes, daqui a pouquinho a gente curte também, né? O nosso Bora Pagodear. Melhor do samba, melhor do pagode aqui pra você. Bora? Solta o play.
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0: Displicente, Safadão e Rei Vaqueiro.
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0: litoral, ok? É o seguinte, hein? Vou pro intervalo, volto já já e trazendo pra você o nosso Bora Pagodear, melhor do samba, melhor do pagode, ok? 5
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3: Muito bem, de volta aqui na sua Litoral 9, faltando para as 4. Excelente tardezinha para você que tá aqui curtindo a Litoral. A Rose Abreu tá falando, Thiago, você falou 4 naquela hora, rapaz. Pois é, né? Nem chegou 4 ainda, né? Acontece, Rose. Passa batido e o povo fala, ó, o locutor tá loucão lá, né? Boa, 3h51 ainda, gente. Bora curtir o nosso pagodinho. Solta o play, vem com a gente aqui, ó. Bora pagodear.
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1: Tá aí, foi o nosso Bora Pagodear. Ficando por aqui hoje, de volta amanhã, sempre às 3h50, o melhor do samba, melhor do pagode. E vamos lá, né? Pra você ligadão aqui na Litoral, agora 4 horas em ponto. Rose abriu agora 4 horas em ponto, tá bom? E é isso aí, obrigado pelo carinho da sua audiência, pela sua companhia e depois do intervalo, 60 minutos de música direto. E lembrando a você que às 18 horas a gente traz pra você aqui, né? O nosso Você no Comando da Litoral. Quinta-feira é dia de Você no Comando. E aí, qual música você tá a fim de ouvir aqui na programação, hein? Manda o áudio assim pra mim, Thiago, já que eu tô no comando, eu quero ouvir a música tal, que a gente pode curtir juntos aqui na Litoral o sucesso que você gosta, beleza? Fica aqui, ó, sai daí não.
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8: Maravilha, de volta aqui, ó, na tarde da sua Litoral 4 e 6. Vamos juntos aqui com muita música.

0: 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Beleza pura? Bora de música.
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0: E daqui a pouquinho informação pinta por aqui.

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2: Maravilha, tá aí pra você o som da Anitta com Matheus e Cauã, ao vivo e a cores. Censurem os amores, Álvaro Nobre e também Texana Bruno.

0: ligado. Tá com a gente aqui o Leandro Oliveira, ligado no Shell. Boa tarde, Thiago. Essa promoção é pra criança? 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E é isso aí. Vambora de mais música. Solta o som.
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0: Litoral, eu tô legal. Tá aí pra você ligado, ligada com a gente aí. Já comprou, falando em foguete, já comprou o seu foguete pra domingo, hein? Se não comprou, então corre, porque vai acabar, viu? É, pois é, rapaz. Domingo, né? O bicho pega. Oh, meu Deus do céu. Ó, oh, tô falando nem lado A, nem lado B. Só tô falando que o bicho pega no domingo, hein? É desse jeito, rapaz. Dia de eleição. Ó, oh, cuidado, gente. Muito cuidado pra andar na rua aí, tá bom? Vamos respeitar, né? Respeitar o próximo. Tem gente que sai aí correndo acelerado. Respeite o limite de velocidade, a vez do outro, né? É, fazer a nossa parte como cidadão, o nosso dever de casa. E vai, vá às urnas, tá bom? Vote. Importante você levar, né, uma colinha dos candidatos, que afinal são 5 ou 6, são 6 candidatos essa vez, né? Deputado estadual, deputado federal, senador 1, senador 2, governador e presidente. 6 votos. Então, é importante ter uma atenção redobrada aí, né? Pra você que tá indo votar. Beleza pura, gente? Certo? Bom, 4h34, bora de informação. É hora de hashtag Se Liga Litoral.
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0: E olha isso aqui, um alerta, hein? Os estoques de sangue de 6 dos 8 tipos sanguíneos estão em níveis críticos no Espírito Santo. O alerta é do EMOIS, que reforça o pedido para que a população faça doações. Então, em situação crítica, tipo A negativo, B negativo, AB negativo, AB positivo, O negativo e O positivo. Apenas os tipos A positivo e B positivo estão com os estoques considerados estáveis. A preocupação é evitar o desabastecimento de sangue na rede de saúde do estado. As doações podem ser feitas em Vitória, Serra Colatina, Linhares e São Mateus. Na Serra, a unidade fica em Laranjeira, anexo ao Hospital Dório Silva, em função que funciona às 7 da manhã, né? Às 3h20 da tarde. Aqui em Linhares, anexo ali ao Hospital Rio Doce. Quem estiver apto a doar, pode procurar a unidade do EMOIS e ajudar a reforçar o estoque, ok, gente?
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0: E olha, clubes da elite do futebol brasileiro discutem a possibilidade de paralisar o Brasileirão em protesto contra o fim das bets no país. A ideia surgiu depois de uma medida provisória do governo federal que proibiu a operação das casas de apostas. Os clubes alegam que a decisão pode provocar perdas importantes dos contratos de patrocínios. Em 2025, as bets investiram cerca de R$1 bilhão em patrocínios da Série A do futebol. Os dirigentes também defendem um período de transição e uma linha de crédito com juros mais baixos. Uma reunião entre governo, clubes e CBF, marcada para esta terça-feira, acabou cancelada após ameaça de boicote. O presidente Lula, por sua vez, afirmou que o futebol brasileiro não depende do dinheiro das apostas. Até o momento, não há uma decisão de paralisação e a CBF segue sendo cobrada para participar das negociações.
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0: E agora o avanço na medicina. Os Estados Unidos aprovaram um novo medicamento para adultos com Parkinson. O remédio chamado Tavapandon será comercializado, como Juvimo e é tomado uma vez ao dia. Ele atua de uma forma diferente de outros medicamentos estimulantes seletivamente os receptores de dopamina D1 e D5 no cérebro. Estudos clínicos apontaram melhora dos sintomas motores, como tremores, rigidez e dificuldades de movimento. O medicamento pode ser usado sozinho ou em combinação com a levodopa. A aprovação foi concedida pela agência reguladora americana, a FDA, em setembro de 2026. Entre os efeitos colaterais relatados estão náuseas, tontura e dor de cabeça. A novidade apresenta uma nova opção para o controle dos sintomas de Parkinson, mas não significa uma cura para a doença. O hashtag Se Liga Litoral fica por aqui, de volta logo mais às 18, com informações do portal A Gazeta.
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Gente, e fechando aqui nossos 60 minutos de música na tarde da sua litoral. Antes teve também aqui, deixa eu passar uma repaginada, ver quem teve aqui, hein? Sutilmente, Jeito Moleque, Paraquedas, Wesley Safadão, Coração Não É de Aço, Som do Kaique, Saudade Estranha, Murilo Rufi, Geninho com a Mariana Fagundes, e eu todo tatuado. E quem abriu a sequência musical foi Bruno Mars com I Judge Mind.

0: Verão aí, ó, no jeito, né? 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Gosta aí de dança? 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Se você gosta de pump, pump é uma dança que você dança com pesos, né? Tem vários movimentos lá e tal. É uma mistura de malhação com dança. O pump é legal, é bacana. Você gosta? Tá afim de curtir? Então manda a ceia Maia Estúdio com a palavra-chave dança e boa sorte pra você, tá bom? 997-380-504 é o contatinho da Litoral. Chama a gente aí, bora entrar em forma, se preparar, ficar, ó, em forma aí pro verão. Então vai, vai. A criança é de manhã, né? Com a Dani Passos, ok? À tarde com o Thiago Zanucci é pra adulto, beleza, gente? E é isso aí. 5 em 1, eu volto já.
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1: Opa, estamos de volta aqui no nosso Litoral com você. Pra você que tá ligado, curtindo a gente, 5 e 7. Excelente tarde de quinta-feira, 1º de outubro de 2026. Aí, como é que tá você, hein? Tá de bem com a vida? Tá aniversariando? Parabéns, saúde, paz, felicidades. E vambora, manda a senha aqui pra mim, ó. Maia Estúdio, tá bom? Manda pump. Se você quiser pump, manda dança. Se você quiser dança, vamos entrar em forma, hein, gente? O pessoal tá perguntando aqui, né, se é pra criança, se é pra adulto. Ó, a tarde aqui que Thiago Zanotti tá sorteando é pra adulto, tá bom? De manhã, tava sendo criança, com a Dani Passos, né? Não sei se amanhã, pode ser que seja pra criança também. Mas, por via das dúvidas, manda aí, gente, ó. Não tem problema você mandar senha, não. Manda, Maia Estúdio, mais o que você quer fazer, né? Você quer dança, você quer pump, tá bom? E boa sorte pra você, beleza? 5 e 8, bora dar o play aqui na nossa tardinha. É o nosso Litoral com você. Lembrando que em instantes tem o Você no Comando, hein? Quero ouvir o som que você tá a fim de ouvir. 997-1380-504. Manda assim, Thiago, já que eu tô no comando, eu quero ouvir a música tal. E a gente vai curtir aqui juntinhos o seu sucesso preferido, tá ok? Nath Roots.

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0: Costa. Bom, gente, 5 horas mais 35 minutos aqui na Tarde Show do seu rádio. E daqui a pouquinho o resultado de promoção, tá bom? Isso mesmo, a gente vai trazer aqui um sorteio. E pra você que ainda não pediu, pede aí, ó, 997-1385-04. Já tem uns pedidos aqui na frente, né? Ainda falta mais pra gente completar aqui o nosso Você no Comando. Manda o áudio. Thiago, já que eu tô no comando, quero ouvir a música tal. E pede aí aquela pedrada boa que você curte ouvir aqui na programação da Litoral. Pode ser no passado, pode ser sucesso atual, ok? É você quem manda, ok? Então volto já. Fica aqui comigo um instante só.
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0: Esse é o som de Israel e Rodolfo aqui na nossa programação, pra você ligado aqui com a gente. Aí, né? E também tivemos o som 80 anos de Sorriso Maroto, Nona Mora, Cleide Romário com Zé Neto e Cristiano, Pensamentos Intrusivos, som do Tiaguinho. Agora 2 minutinhos faltando para 6, tá na hora de resultado de promoção aqui, ó, no final da nossa tarde. E vamos lá, valendo hoje aqui 1 mês grátis de atividade no Maia Estúdio. E saiu aqui para Alice Samoura, 99906, final 11. Ela é do bairro Interlagos. Parabéns, Alice.
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0: E amanhã tem sorteio do Punk, hein? É um mês de Punk para você. Entrar em forma com Maia Estúdio, beleza? Eu volto já com o nosso Você no Comando. Fica aqui comigo.
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2: E aí, manda boa aqui pra mim, vamos curtir aqui o nosso Você no Comando, 997-13-8504. Manda áudio assim, Thiago, já que eu tô no comando, eu quero ouvir a música tal. E pede aquela boa, vamos lá, quem tá chegando primeiro na frente aqui, né? A Rose Abreu, ligada no Canivete.
3: Boa tarde, fala, minha amiga.
2: Boa tarde, boa noite,
3: já,
2: né? Agora.
3: No comando, né?
2: Uhum.
3: Eu quero ouvir Danilo e Davi, pode ser qualquer uma.
2: Danilo e Davi, ó, vou mandar nova deles. Eu Não Sou Terapia, já tá na pega aqui, né? Pronto pra gente dar o play e disparar o sucesso. Minha amiga Elzinha, fala comigo,
4: comando,
2: solta a sua voz.
4: Uma música da Simone Mendes.
2: Aham.
4: Não, olha aqui, eu peço na Simone Mendes, não.
2: Ah, tá bom,
4: eu peço
2: uma
4: música do Léo Santana.
2: Aham.
4: Se tiver essa música do Léo Santana.
2: Tem, sim,
4: eu peço,
2: claro.
4: Do Léo Santana.
2: Uhum.
4: Eu ofereço para Beto Busato e família.
2: Tá
4: e
2: certo.
4: Para mim, Léo Santana, ok? Beijos.
2: Tá,
4: abraço.
2: Beleza, amiga.
4: Elzinha, ligadinha na Litoral, tá mais legal.
2: Ô, minha amiga,
4: e
2: tá de volta com...
4: E pra você também, pra
2: valeu,
4: você da
2: obrigado,
4: Rádio Litoral.
2: Ê,
4: lasqueira, tá mais que legal.
2: Abraço, minha amiga, tamo junto. Vambora, tem Léo Santana na pega aqui, ó. Vou mandar ele com o Pablo, né? A nova dele também. Ele ou eu. Bom, gente, pode pedir aí, ó. 997-380-504. Manda áudio. Se não quiser mandar áudio, pode pedir também aí em mensagem de texto no nosso WhatsApp, que a gente vai atender você também, tá bom? Solta o play, Danilo e Davi. Eu Não Sou Terapia. 6:05, boa noite.

Sada, ela, Marília Mendonça, fechando aqui o nosso Você no Comando. Por aqui tivemos também Cadê Seu Namorado, Moça, Thales Lessa com participação do Bruno, Sua Boca Mente, Zé Felipe com Ana Castela, Ele ou Eu, do Léo Santana, da minha amiga Alzinha, ela que pediu aqui, né? E também a Rose Abreu pediu Eu Não Sou Terapia, de Danilo e Davi. 6h21 pra você ligadão aqui, curtindo a Litoral. Você no Comando volta no sabadão aqui, tá bom? Bora de música. Toca direto que não tem intervalo. Até quando? Natanzinho Lima.

0: Não com a Momumuzinho, bora de informação, é hora de hashtag Se Liga Litoral.
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0: E olha, a gente morreu nesta quinta-feira, no final da tarde, o influenciador e especialista em aviação Lito Souza, aos 59 anos. O criador do canal Aviões e Músicas estava em tratamento de home care contra uma doença degenerativa. Uma enfermidade rara e agressiva. A informação do falecimento foi confirmada oficialmente pela esposa de Lito por meio das redes sociais do casal. Recentemente, ele havia se tornado o primeiro paciente no Brasil a receber um medicamento experimental autorizado pela Anvisa. A notícia comoveu milhões de seguidores e profissionais do setor aéreo, que lamentam a perda de uma das maiores referências em segurança de voo no país. Lito deixa a esposa e um filho de 7 anos de idade.
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0: E um temporal acompanhado de ventos fortes e queda de granizo atingiu o município de Guaçuí, sul do Espírito Santo, na tarde desta quinta-feira. Segundo a Defesa Civil, a tempestade começou por volta das 15h40 e durou cerca de 20 minutos. Apesar da intensidade da chuva e das pedras de gelo registradas em pontos da cidade, o órgão informou que até o momento não foram registrados estragos ou chamados para desalojados ou desabrigados. O registro em Guaçuí ocorre em meio ao avanço de uma frente fria sobre a região sudeste, que mantém o Espírito Santo sob alerta de tempestades e ventos intensos emitidos pelo INMET. O hashtag Se Liga Litoral fica hoje por aqui, de volta amanhã na nossa programação.
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0: Luísa, Neto e Cristiano fechando, aliás, Henrique e Juliano, né? Oh, meu Deus, saudade de quem eu sou. Bom, gente, 15 minutos faltando para 7, vou pro intervalo rapidinho e eu volto já já, tá bom? Trazendo para você, na sequência, a formação de rede. Os meninos estão chegando, Oliver Anderson e Alex Bono, em instantes aqui na programação da Litoral.
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Cafezinho a partir das 14h. Às 7 tem Dani Passos por aqui, fechou? Boa noite, gente. Valeu. Deixa minha chave de ouro, Sorriso Maroto, Perdas e Danos, Ferrugem e Grupo Benzadeus.

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3: Na Litoral, eu tô legal. Tá no ar aquela sequência, indo 60 minutos direto só de música, sem comerciais, da comunicação, ele que está contando os dias para suas merecidíssimas férias, arroba Alex Bono. Boa noite, Alex Bono.
4: Dois.
3: Não, três.
4: Dois.
3: Mas não conta hoje, não?
4: Não.
3: Não. Então hoje já riscou.
4: Não,
3: então.
4: Hoje eu já vim, já tô aqui. Então aí já não conta. Já como não se conta. Já estivesse acabando. Como é que você tá, meu amigo? Boa noite. Boa noite pro todo Espírito Santo. Sim. Ah, moleque.
3: Agora estamos agora pra todo o estado. Muito bem, fique à vontade para você participar em áudio e vídeo. Estamos aqui, câmera número 1. Na 2 é o Alex Bono.
4: E aí, gosto disso quando você fala 1 e 2.
3: Como é?
4: Chama de Janaína.
3: Tem a 3 também, né, aqui nos fundos.
4: Nos fundos essa é boa.
3: É, que pega o estúdio inteiro.
4: Pega de fundo.
3: Não, pega o estúdio inteiro.
4: Não, eu pego de ladinho. O panorâmico. Você é de fundo.
3: O panorâmico.
4: Olha lá, para quem gosta de ver aí todos os lados, né? Para quem gosta de ver uma careca reluzente aí, né? Bota na câmera 3. Poderia ter essa opção, né?
3: O quê?
4: A pessoa escolher qual câmera. Se quer a de lado, a de costas ou a de frente.
3: Não, quem escolhe somos nós aqui.
4: É.
3: Ó, essa aqui que tá no... Vou colocar no ar agora. É a câmera número 3. Aí, ó. Tá aqui no fundo, pega o estúdio inteiro.
4: A gente tá sem assunto hoje, né?
3: É. Não tem prêmio.
4: Nossa, Oliver, como é que você fala isso dessa rádio querida? Claro que tem prêmio. Tem prêmio no Instagram, tem prêmio no seu coração, no meu coração.
3: Nessa hora.
4: Tem prêmio em todo

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0: na Litoral. Eu tô legal, são 7:23. Essa foi a Dua Lipa.
1: Ah, tem que fazer a porra. Você não faz a piada, cara.
0: Por quê?
1: Tá de bandeja aí. É maravilhoso quando tá tocando a Dua Lipa, você pega e fala.
0: Qual?
1: Agora
0: qual?
1: Aí, ó, não é uma, mas é duas.
0: Houdini, aqui na programação dos 60
1: Nossa,
0: minutos.
1: Que inglês é esse, Hollywood? Fala de novo.
0: Houdini.
1: Nossa, chegou a arrepiar, que bom que eu tô sem fone.
0: 60 minutos direto só de música sem comerciais, aqui na número 1 do Espírito Santo, com os melhores ouvintes. Ele tá aqui no estúdio, deixa eu colocar aqui na tela.
1: Pessoa trabalhando uma hora dessas, né, cara? Pra sair de casa uma hora dessas, tá recebendo o quê? Uns 10 mil?
0: Tá aqui, ó, no fundo.
1: R$10.500.
0: Ô, molecote.
1: 524.
0: Tá aqui no meu cangote, pô.
1: Ele tá com uma coisa de traseira, já falou da câmera hoje, aí, tá de trás, aí, tá uma coisa. Sim. Que isso, cara?
0: Qual é, molecote?
1: O que tá acontecendo aí?
0: Tá perdido aqui, menino?
2: Cheguei mais cedo pra amanhã, porque ia ter trânsito, eu vim logo.
0: Ah, já chegou pra amanhã já.
1: Caraca. Nada, vem cortando aí nas altas, uma motinha lá, meu.
0: Ah, meu. Muito bem.
1: Oh, meu Deus.
0: Ai, ai.
1: Olha, ele até coçou o cabelo que ele não tem agora.
3: Alex Ronald Kudogeni, boa noite. Hollywood, atores prediletos.
0: Tô por cá,
3: ouvindo vocês.
0: Valeu.
3: Né? E nada melhor do que ouvir essa rádio maravilhosa. Rádio Litoral. E na Litoral eu tô mais que legal. Manda a senha do Vital aí. Me ajuda a ganhar o ingresso pra eu levar minha namorada no. Que é o aniversário dela. Me ajuda aí, gente. Vamos que vamos.
0: Valeu, Fábio. Um abração pra você, cara. E boa sorte, gente. Semana que vem, hein, o Vital 2026. Temos ingressos de arquibancada, de camarote, bloco. Então fica ouvindo, tá bom, Fábio? Colocamos na tela aí, ele está com... Isso aqui é o quê?
1: Vital, inclusive, esse ano que recebe uma participação interessantíssima, exclusiva, inédita, após mais de 20 anos.
0: Qual a participação?
1: Vai ter uma atração que não vai, sei lá, desde a última edição em Camburi.
0: Quem, Alex?
1: Ah, você sabe, né? Você, né, meu filho? Essa é a primeira edição após anos que Oliver Anderson vai participar. Então prepara o batom, prepara o perfume que você vai tentar pegar esse partidão aí, viu? Todas as girls. Os boys ainda não liberou, não, mas devagarzinho eu tô fazendo a cabeça.
0: Nem pensar.
1: Devagarzinho, bem devagar.
0: Atenção. Ô, Fábio! Isso aqui é outro
1: é
0: Fábio
1: bom,
0: agora?
1: Meu filho, é muito bom. Bom pra caralho. Vai?
0: Não tá rodando aqui, não?
1: Aí.
0: Agora sim. Não vai. Fala, Fábio. Agora esse aqui é o do Fábio.
4: Boa noite, Oliver Anderson.
0: E aí?
4: O monstro dessa rádio que eu tanto amo. Boa noite, Alex.
1: Fala, Fabião.
4: Bono, o pica das galáxias.
1: Gostei.
4: Dessa rádio maravilhosa.
1: Muito bom.
4: Os dois monstros, hein?
0: Ah,
4: tamo junto sempre, ó. Passando aqui só pra lembrar que... Eu ainda tô na escuta, hein, galera? Todos os dias, 12, 13, 14, às vezes até 15 horas na escuta aqui.
0: Olha lá.
4: Todos os dias.
0: Caraca, aí sim, Fábio. Obrigado, cara, pela participação e boa sorte nas promoções também, hein? Deixa eu ver aqui mais quem. Abraço pro Luiz Felipe de Souza. Na escuta em Cachoeiro, Código 28, e também o Márcio Gleick no Córrego Sergipe.
1: Pô, tá igual eu sentindo calor hoje. Mandar um beijo aqui pro PT Sound também, que tá lá esperando a Fernandinha, cara. É um marido exemplar. Deve estar com o Fernandinho agora também. Rapaz, descobri até que faz crochê pro PT Sound.
0: PT Sound?
1: É.
0: Olha. Prendado, menino.
1: Exatamente. Tua cara também. Aí, faz um manual aí pra Hollywood, Pedrinho.
0: Tua
1: cara fazer um crochê também.
0: Tem que aprender, que eu não sei não.

0: Cobrou aqui, Alex.
1: Quem?
0: O Rosenberg. Cadê meu áudio?
2: Boa noite, meu bom Oliver Anderson e meu bom Alex Bono com dois anos, que é pra não esquecer. Você tá doido? Rosenberg de Interlagos, mais conhecido como Carioca, motor de aplicativo.
0: Sim.
2: Bora pra cima, aqui pra baixo é contramão. Quinta, papai. E como eu sempre digo, quinta-feira
0: é
2: igual um beijo no umbigo. Não é o que queremos, mas está bem perto, sentado. Deixa um beijinho aí pra nossa amiguinha Cláudia Leite Rimarinho e seu casca de bala. Ô motoqueiro fantasma, fui. E na litoral, eu tô legal. Um abraço, meu bom.
0: Valeu, bom trabalho, Rosenberg.
3: Boa noite, Holiday. Boa noite, Alex Boni.
1: Boa, gatona.
3: Aqui é Neia Freitas de Linhares, tem aquela faxina, ouvindo a litoral.
1: Aí sim.
3: E vamos que vamos, hein? Ah. Sempre ouvindo a litoral.
0: Que bom,
3: principalmente com vocês dois.
1: Ai, que
3: dupla
1: fofa.
3: Dinâmica.
1: Olha, dupla dinâmica.
3: E Batman.
1: Amei!
3: Mandar um alô aí pra Paulo Imberti, meu filho Mairo, minha filha Carol, meu neto Nicolas, minha netinha que nasceu esses dias,
0: olha,
3: Alice, minha Alice. Nora Thaís, meu germo Will. E pra todos os ouvintes da litoral.
0: Bem-vinda, Alice. Você não mandou um beijo pro Totó, que tá no fundo ali.
1: O Totózinho, né? Ela falou que a gente é o Batman e Robin, né?
0: Isso.
1: Qual que é a música favorita? Você é o Batman, né? Qual que é a sua música favorita?
0: Do Batman?
1: Não, a sua música favorita. Qual a música favorita do Batman?
0: Cara, a minha favorita, que nunca falta.
1: Você é o Batman.
0: É do Peter Frampton.
1: Não sou. Você é o Batman. A música favorita do Batman é o Batistaca.
0: Batistaca?
1: É. Batistaca.
0: Nossa, que fraca é essa, Alex?
1: Hã? Cuidado que tem mude aí.
0: Fraca?
1: Não tá, é fraca? Você achou fraca? Ah, achei nível Marcelo, para.
0: Deixa eu colocar aqui a câmera. Quem tá andando nessa câmera de
1: Eu tenho medo, cara, porque tem uns trem aí meio... Cuidado que vai ver uma galinha aí.
0: Você tá no ar, né? Você tá sabendo.
1: Isso mesmo que eu falei.
0: A imagem tá no ar, hein?
1: Sai do ar, que eu tô curioso. O cara tá com meu telefone, cara.

0: litoral, eu tô legal, 7:57, quase na hora de ir embora, mas Alex Bono, bom trabalho para o senhorito.
1: Muito obrigado, meu amigo.
0: Bom restinho de expediente no seu antepenúltimo dia, antes das merecidíssimas férias.
1: Ai, fala não, hein. Eita, nós.
0: Você vai ser sábado ou trabalho domingo?
1: Espero chegar a voltar vivo também, se Deus quiser, amém.
0: Mas quer, desculpa?
1: Espero voltar vivo tranquilo.
0: Por quê?
1: Mas não sei, cara. Meio louco. Você férias, vai... eu acho que eu sou maluco.
0: Vai perder a cabeça nas férias?
1: Cara, eu torço.
0: É a intenção,
1: que
0: né?
1: Sim.
0: É. A intenção é essa, né?
1: Eu torço que sim, porque eu tenho percebido nos últimos anos eu tô muito centrado. Tipo, faz aqui, peraí. Tem que ter um equilíbrio, beber também. Bate ali sempre no limite. Sabe? Eu tô muito calmo, muito calmo.
0: Assim, então, isso é ruim?
1: Eu acho, cara, tipo, putz, nossa, virei um negócio aqui, aí já começa a pensar, caramba, tenho que agora tomar minha água, tenho que ir embora. Não, cara, é se jogar mesmo.
0: Meu Deus do céu.
1: Sacou? É tipo, pô, será que eu vou morrer? O coração tá batendo forte? Não, cara, não tem que se preocupar com isso. Isso daí tira um pouquinho da tua vida.
0: Vive,
1: e
0: né?
1: É isso que eu. É.
0: Vive,
1: e é
0: né?
1: isso que tem acontecido aí nesses últimos tempos. Eu espero que nessas férias seja um pouco diferente.
0: Filosofando ele.
1: Pega isso pra tua vida também. Sua vida é muito quieta.
0: Eu tô feliz assim, muito
1: Vamos
0: feliz.
1: Sair no final, nas férias?
0: Até amanhã.

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2: Vamos embora, porque a sexta-feira já é ali, mas vamos viver o presente. Quinta-feira já pode, já deve. Manda tua fofoca, vamos bater papo 99986-1050.

0: Tona também aqui, Raíssa Moscou em Pau, né? Freitas, Iniares, Rosenberg, Schwarzberg, Marco França, e a turma toda curtindo aí. Vamos até às 11 aqui na número 1, que delícia! Um pouquinho fofoca, manda o teu áudio, 99986-1050.
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0: Jonathan, Jorge e Matheus na área. Essa é a programação da Litorada Noturna nesta quinta-feira, 1º de outubro. Bem, espero que não. Previsão de chuva para a partir de amanhã já começa a mudar, né? Mas eu espero que não caia chuva hoje, como está dizendo aqui o meu telefone, porque a janelinha está bem aberta. Então, qualquer atualização em Vila Velha, se chover muito, me falem que eu vou correr daqui para fechar a janela. Oh, Jesus!
1: Vai não!
0: Ai, ai!
1: Não vai,
0: ó, previsão de chuva para todo estado, tá? A partir já, seria de agora, mas não vai ser, se Deus quiser. A partir de amanhã aí, 90%, 100% sábado, com temperatura caindo, tá? Depois desse calorão que fez, só Deus na causa. Mandar um beijo aqui pra Ana Paula. Ana Paula, anima aí, mulher. Pelo amor de Deus, bota o irra pra elas, criancinhas. Bota, bota, anima aí. Porque aí é mais um dia que estamos vivos. Deixa pra ficar desanimada quando não estiver. Ô, Zéria, beijo pra você. Vem, a turma vai aparecendo aqui. Vamos atender a galera. É você no comando, na sequência.
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0: aqui na número 1.
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2: Muito bem. Quinta-feira. Que delícia, sua linda.
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2: Vem comigo.
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2: Tô aqui contigo, sou Alex Boni, até às 11.
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2: A gente invade essa bonita.
0: Você
2: aí.
0: Manda. Manda. A gente obedece.
4: Você que manda.
0: Agora é você no comando da programação da Litoral. A Litoral é você no comando.
4: E aí, já gravou o seu pedido?
2: A galera tá na vibe, já tem dois aqui que só Deus na causa. É pra sentir o arrepio e pra se jogar, cara. Sinta a energia dessas músicas aqui que os ouvintes escolheram. Alô, cadê? Alô, quem tá aqui, sacanagem? Vai, e aí, ô criancinhas, vamos trabalhar, vai, pra tu colocar já. Fala, Alexa, que foi?
5: Vamos aloprar hoje.
2: Vamos aloprar hoje? Começa com quem, então? Vou começar com você, Vanusa, gatona. Que clássico, hein?
5: Boa noite, bom.
2: Boa, gatona.
5: Boa quinta-feira pra você. Já que eu estou
2: pra
5: no comando, eu queria ouvir Gigi de Agostino, La Passion. E na Litoral, tô legal, vamos abrir hoje.
2: Mandou um La Passion, cara. Você tá de sacanagem. Aí é bom demais.

0: Didi de Cassini, boa pedida, Vanusa, sempre arrebentando com a passione. Fomos pra qual ano, hein? Isso daqui é de 1999,
1: mas oi. Já que tu não comanda aqui pra mim, David Guetta, eu ofereço pra você seu aniversário.
0: Obrigado, Drica, sua linda.

Belo pedido. Bem, agora tem que ir pra Voz do Brasil no Dial. Lembrando que na internet a gente segue com música boa, tá? Programação feita pelo Marcelo Rangel, muito boa. Então aí você vai curtir o Glória Groove, Raimundos, J Balvin, MC Livinho e muito mais. Então vai pro online da gente, que é o quê? Pedir pra você tocar Alexa, já tá no online. Se você já tiver ouvido pela Alexa, segue com a gente, que eu sigo também contigo aqui. Vai no litoralfm.com.br ou baixe o aplicativo. O negócio é ir pro online, porque no Dial aqui da Litoral, pra você que ouve a gente pelas frequências de todo o Espírito Santo, vai ser a Voz do Brasil. Aí o que você quer? Você quer ouvir a Voz do Brasil ou quer ouvir música, hein, criancinhas? Hã? Hã? Hã? Música, né? Então daqui a pouquinho eu tô de volta.

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0: Está no ar a Voz do Brasil. As notícias do governo federal que movimentaram o país no dia de hoje.
1: Olá, boa noite.
2: Boa noite para você que nos acompanha em todo o país.
1: Quinta-feira, 1º de outubro de 2026.
2: Vamos aos destaques do dia.
1: Microempreendedores individuais têm novas opções para organizar as contas.
2: A partir de hoje, MEIs com débitos de até 5 salários mínimos podem renegociar dívidas fiscais.
1: E foi prorrogado o prazo para aqueles com dívidas de até 20 mil reais junto à União. Gabriela Noronha.
3: Nesse caso, podem ser abatidos todos os valores de juros, multas e encargos.
2: Mulheres vítimas de violência doméstica terão direito a afastamento remunerado de até 6 meses. Luana Karen.
4: O parecer da Advocacia Geral da União garante a mulheres vítimas de violência doméstica o afastamento remunerado por até 6 meses, desde que determinado pela Justiça como medida protetiva.
1: Já estão valendo as novas regras para doação de sangue.
2: Prazos para doar após a realização de micropigmentação, tatuagem ou piercing mudaram.
1: E pessoas com 70 anos que estejam saudáveis agora também podem continuar a fazer doação.
2: Vamos saber mais sobre essas novidades em entrevista com Luciana Carlos, do Ministério da Saúde.
5: Essa alteração não vai significar mais risco, nem para os jogadores, nem para os pacientes. Então a gente passa a ter pessoas que antes eram inaptas, agora podendo fazer a doação.
1: Hoje, na apresentação da Voz do Brasil, eu, Mariana Jungmann e Luciano Seixas.
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1: Prorrogado o prazo para microempreendedores aderirem ao programa de renegociação de dívidas.
2: Agora quem tem até 20 mil reais na dívida ativa da União pode renegociar até 29 de janeiro do ano que vem.
1: Também foi lançada uma nova modalidade específica para quem tem débitos de até 8 mil reais.
3: Microempreendedores individuais podem negociar a partir desta quinta-feira dívidas fiscais com o governo federal de até 5 salários mínimos, ou seja, R$ 8.105. É uma nova modalidade do Desenrola, o Desenrola MEI Pequeno Valor. Quem aderir paga uma entrada correspondente a 5% da dívida sem desconto. O valor restante tem desconto de 50% e pode ser pago em até 55 parcelas mensais. Mariana Correia, coordenadora geral da Dívida Ativa da União e do Fundo de Garantia do Tempo de Serviço, explica que a nova modalidade